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1: Aí você está curtindo aqui no som da melhor programação do seu rádio, o programa Pop Brasil, rolando o melhor do pop rock nacional, na apresentação do teu amigo Jean Carlos. Vamos lá, vamos conferir. Tem mais pop rock tocando pra você. É o Pop Brasil no ar.

0: O programa Pop Brasil faz uma pequena pausa, um pequeno intervalo e eu volto já já com mais um bloco e, é claro, com muito mais sucessos para você com o melhor do pop rock nacional. Não sai daí, hein? Volto rapidinho, rapidinho.
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Alô, alô, você que se liga aqui no Som da Melhor, tudo bem com você? Tudo na ordem? Tudo tranquilo? Eu sou o Jean Carlos, estou chegando agora com o melhor do pop rock nacional. É isso, tá começando o nosso Pop Brasil.

Você está curtindo o Pop Brasil, o melhor do pop rock nacional. Você confere por aqui as bandas, os artistas de renome nacional, aquelas conhecidas, as clássicas, aquelas nem tão conhecidas, rolando aqui no Pop Brasil. Vamos conferir.

0: Mesmo clima de sucesso com o melhor do pop rock nacional, tá certo? Tá combinado? Não mexe na sintonia, volte já já.
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Alô, galera bonita, ligada aqui no som da melhor, na melhor programação do seu rádio. Tudo bem com você? Olha, tá começando agora mais um programa Pop Brasil. Nós vamos curtir, nessa hora que segue, o melhor do pop rock nacional. E aí, tá afim? Vamos lá, tá no ar o nosso Pop.

O pop rock nacional tem seu espaço garantido aqui na nossa programação, aqui com o nosso Pop Brasil. E é claro, eu, Jean Carlos, quero te abraçar e te agradecer pela tua audiência. Vamos lá, vamos curtir mais pop rock com o nosso Pop Brasil.

0: Já já tem mais um bloco do nosso Pop Brasil, você curtindo com a gente aqui na melhor programação, melhor do pop rock nacional. Não sai daí, não mexe na sintonia. Volto já já com mais um bloco.
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E já voltamos com o Pop Brasil, rolando por aqui em uma hora de muito sucesso, o melhor do pop rock nacional, aqui é claro, na programação Líder em Audiência. E vamos que vamos de sucesso!

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1: O som que é pop rola aqui no nosso Pop Brasil, o pop rock nacional. O melhor do pop rock nacional, tocando aqui na melhor programação do seu rádio comigo, Jean Carlos, que dedico para você mais um sucesso. Vamos curtir.

0: Já já tem mais um bloco do nosso Pop Brasil, você curtindo com a gente aqui na melhor programação, melhor do pop rock nacional. Não sai daí, não mexe na sintonia. Volto já já com mais um bloco.
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Já estamos de volta com o Pop Brasil, melhor do pop rock nacional, aqui no Som da Sua Rádio, na apresentação do teu amigo Jean Carlos. Vamos curtir mais sucesso aqui no nosso Pop Brasil.

Aí você curtiu o som da Pitty. Agora nós vamos curtir aqui no Pop Brasil, Charlie Brown Jr.

O melhor do pop rock nacional rola aqui no nosso Pop Brasil. Você curtindo comigo, Jean Carlos, os sucessos das maiores bandas e artistas nacionais no segmento pop rock, aqui no nosso Pop Brasil.

Finalizando o Pop Brasil de hoje, o melhor do pop rock nacional tocou no seu rádio. Na minha companhia, foi um prazer enorme estar contigo. Ó, um grande abraço do amigo Jean Carlos. Até o próximo programa, gente. Até mais.

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Já estamos de volta com o Pop Brasil, melhor do pop rock nacional, aqui no som da sua rádio, na apresentação do teu amigo Jean Carlos. Vamos curtir mais sucesso aqui no nosso Pop Brasil.

melhor do pop rock nacional rola aqui no nosso Pop Brasil. Você curtindo comigo, Jean Carlos, os sucessos das maiores bandas e artistas nacionais no segmento pop rock, aqui no nosso Pop Brasil.

O nosso Pop Brasil de hoje vai ficando por aqui, agradecendo a sua audiência e a sua companhia. Desde já, o meu muito obrigado por ter passado essa hora completa com a gente. Um abraço do amigo Jean Carlos. Até o próximo programa. Até mais, gente.

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É isso aí, já estamos de volta com o Pop Brasil, o melhor do pop rock nacional, tocando no seu rádio, espaço garantido para o melhor do rock brasileiro, o pop rock brasileiro, tocando aqui o som do melhor. Vamos lá, vamos curtir mais sucesso no nosso Pop Brasil.

programa Pop Brasil, rolando o melhor do pop rock nacional, na apresentação do teu amigo Jean Carlos. Vamos lá, vamos conferir. Tem mais pop rock tocando pra você. É o Pop Brasil no ar.

0: O programa Pop Brasil faz uma pequena pausa, um pequeno intervalo e eu volto já já com mais um bloco e, é claro, com muito mais sucessos pra você com o melhor do pop rock nacional. Não sai daí, hein? Volto rapidinho, rapidinho.
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Alô, alô, você que se liga aqui no Som da Melhor, tudo bem com você? Tudo na ordem? Tudo tranquilo? Eu sou o Jean Carlos, estou chegando agora com o melhor do pop rock nacional. É isso, tá começando o nosso Pop Brasil!

Você está curtindo o Pop Brasil, o melhor do pop rock nacional. Você confere por aqui as bandas, os artistas de renome nacional, aquelas conhecidas, as clássicas, aquelas nem tão conhecidas, rolando aqui no Pop Brasil. Vamos conferir.

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1: Aí, Júnior, o que será que tinha naquele áudio, hein, meu irmão?
2: César, eu também quero saber, velho.

0: Muito obrigado, viu?
1: Faça o barulho, Guilherme!
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5: Dilcinho, fala pra mim se tem cabimento um negócio desse.
6: Quando eu te ligar, pelo menos você atende lá.

0: Da próxima vez eu vou cuidar direitinho, prometo.
1: Será que eu dou outra chance?
2: Olha quem não me atendia me ligando.
1: Se eu pensasse eu atendo.
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1: Esse vinho é gostoso, hein? Deve ser da Maraísa, que a bicha tem um bom gosto pra vinho.
2: Ah, essa não dá. Essa eu vou ter que fazer uma dose dupla.
1: Senta lá que a Mayara vai dar uma aula pra nós agora, vai.

0: valeu, valeu, Matheus Calas e Simone Mendes.
1: Que lindo!
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0: Nossa!
1: Nossa!
2: Faz barulho quem gostou, Thales Nessa!
0: Guilherme Benuto no AP!
2: Que mistura, hein?
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0: Despertador!
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2: Vamos embora!

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3: Vamos lá então, turma, começando mais uma edição do nosso Chega Junto nessa sexta-feira linda, abençoada pelo nosso Deus. Como é que tá aí, tudo bem? A partir de agora tem o Chega Junto. Se você tá triste, vai ficar bem. Se tiver bem, vai ficar melhor ainda, porque a partir de agora tem Chega Junto.
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0: chega junto, uma sequência melhor do que a outra. Daqui a pouco tem mais, não sai daí!
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0: Opa, de volta com Chega Junto!
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0: junto. Bacana demais essa sequência. A gente volta já, não sai daí.
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0: Aí sim, hein? Essas são as últimas do nosso Chega Junto. Oh, que pena, hein, gente? A gente volta na segunda-feira. Fica triste, não. Beijo no seu coração, fica com Deus e até segunda-feira.
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petroquímica Braskem está em negociações avançadas para um possível pedido de recuperação extrajudicial, que pode ser protocolado ainda em agosto. O objetivo é reestruturar mais de 10 bilhões de dólares em dívidas de suas operações no Brasil, Estados Unidos e Europa. A empresa corre contra o tempo, já que uma proteção contra cobranças de credores expira em 24 de agosto. A Braskem, que foi recentemente adquirida pela IG4 Capital, enfrenta desafios no setor petroquímico e custos relacionados ao desastre ambiental em Alagoas.

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O Tribunal Regional Eleitoral de Goiás promoveu um encontro com a imprensa para reforçar o diálogo e discutir o combate às fake news e deepfakes nas eleições de 2026. A iniciativa visa preparar os profissionais de comunicação para identificar e contextualizar conteúdos falsos. A preocupação com a desinformação é um dos pontos centrais do encontro, que também abordou as regras de propaganda eleitoral e a segurança das urnas eletrônicas. O Tribunal Regional Eleitoral de Goiás busca fortalecer a transparência e a integridade do processo eleitoral.

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O número de mortos no terremoto que devastou a Colômbia na última segunda-feira subiu para 273, conforme a atualização divulgada. As equipes de resgate continuam as buscas por 377 desaparecidos, enquanto centenas de imóveis foram parcial ou totalmente danificados. O tremor de magnitude 7,4 causou grande destruição, e a comunidade internacional tem oferecido apoio. A situação é de emergência no país, com esforços concentrados na localização de sobreviventes e no atendimento às vítimas.

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Para combater a expansão de uma facção criminosa, a ação visa desarticular grupos e retomar o controle de áreas dominadas pelo crime organizado na capital fluminense. Mandados de prisão estão sendo cumpridos e a operação busca enfraquecer a estrutura logística e financeira da facção. A segurança pública no Rio de Janeiro continua sendo um desafio, com constantes confrontos e ações policiais.

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0: Uma plataforma digital que integra informações sobre a violência contra meninas e mulheres no Rio de Janeiro. O governo do estado acaba de lançar a ferramenta pública, disponível no portal Observatório do Feminicídio. A iniciativa inédita, desenvolvida pela Secretaria de Estado da Mulher e Políticas Inclusivas, em parceria com a Universidade Federal do Rio de Janeiro, vai permitir identificar fatores de risco, acompanhar a atuação da rede de proteção e subsidiar o planejamento e o aprimoramento de políticas públicas voltadas à prevenção da violência de gênero, destaca a subsecretária de Políticas para Mulheres, Júlia Luz.
1: Na ponta, isso significa cada vez mais profissionais qualificados, através de formação em parceria com a universidade, integração com os órgãos envolvidos na rede de enfrentamento e garantia de políticas públicas baseadas em evidência.
0: Segundo o governo do Rio de Janeiro, a plataforma consolida informações de diferentes

das bases públicas, incluindo registros dos canais 190 e Ligue 180, dados do Dossiê Mulher, do Instituto de Segurança Pública, informações do Tribunal de Justiça do Estado e sistemas nacionais de saúde. E é essa integração de informações que permite acompanhar diferentes etapas da trajetória das mulheres nos serviços de proteção, segurança, justiça e saúde. Voltada a gestores públicos, pesquisadores, profissionais da rede de atendimento e à sociedade em geral, a plataforma contribui para a identificação de vulnerabilidades, desafios no atendimento e oportunidades de fortalecimento das ações preventivas. De acordo com o Anuário Brasileiro de Segurança Pública, o Brasil registrou 1.571 feminicídios em 2025, maior número da série histórica.

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3: A Polícia Federal prendeu Carlos Roberto Ferreira Lopes, presidente da CONAFER, apontado como um dos líderes do esquema de descontos indevidos no INSS. Ele estava foragido desde novembro de 2025, quando o ministro André Mendonça, do Supremo Tribunal Federal, determinou a prisão dele e de outros envolvidos. De acordo com a nota, Carlos Lopes se apresentou nesta quarta-feira na Superintendência Regional da Polícia Federal no Distrito Federal e vai para o sistema prisional após procedimentos de praxe. De acordo com a investigação, após acordo de cooperação entre a Confederação Nacional dos Agricultores Familiares e Empreendedores Familiares Rurais e o INSS, a entidade teria repassado listas fraudadas com milhares de pessoas que jamais haviam autorizado os descontos. A análise pericial indicou que a CONAFER recebeu mais de 700 milhões de reais dessa forma. Carlos Lopes é apontado pela PF como líder e mentor intelectual do esquema, que contava ainda com operadores financeiros, empresários e agentes públicos. Nós estamos tentando contato com a defesa para um posicionamento.

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3: E as bets ilegais continuam na mira da Polícia Federal. Nesta quinta-feira, foram cumpridos 17 mandados de busca e apreensão na Operação Arena, que também investiga lavagem de dinheiro e sonegação fiscal. A justiça determinou o bloqueio de até R$1,1 bilhão. Entre os alvos estão a empresa de apostas esportivas PixBet e o advogado Nelson Williams. O defensor já foi alvo de outras investigações que apuram fraudes no ICMS paulista e no INSS. A operação aconteceu em cidades da Paraíba, São Paulo, Sergipe, Rio de Janeiro e Paraná. A PF apreendeu carros de luxo, obras de arte, documentos e dinheiro em espécie. A PixBet, sediada na cidade paraibana de Campina Grande, é investigada por movimentações suspeitas de mais de R$2 bilhões entre 2022 e 2025. Segundo a Receita Federal, o grupo já atuava no mercado de apostas antes mesmo de receber licença oficial de operação. Além disso, usava um esquema complexo de lavagem de dinheiro para repassar os lucros aos reais beneficiários e ocultar bens. A suspeita do uso de uma estrutura financeira sofisticada para simular que a gestão das empresas ocorria na Costa Rica e em Curaçao. No entanto, as informações apontam que toda a estrutura funcionava no Brasil. A medida parece ter sido utilizada para dar aparência de legitimidade às operações e justificar o envio de grandes remessas de dinheiro ao exterior. Em nota, o escritório de Nelson Williams informa que a relação com a PixBet é apenas profissional e decorre da prestação de serviços de advocacia, não se confundindo com as atividades da empresa. O escritório repudia qualquer tentativa de associar a atuação profissional de seus advogados às atividades ou condutas atribuídas a seus clientes. E a reportagem busca contato com a PixBet.
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7: Depois da aprovação na Câmara e no Senado do projeto de lei complementar da subvenção dos combustíveis, o ministro da Fazenda, Dario Durigan, comentou: do jeito que o projeto ficou, será possível reduzir em cerca de R$10 bilhões as despesas obrigatórias ano que vem. É que foram incluídos gatilhos para atrelar o crescimento de determinadas despesas aos limites do arcabouço fiscal em caso de déficit em fundos, como o constitucional do DF e o de ciência e tecnologia. Uma compatibilização, segundo Dario Durigan.
8: Mas há uma diminuição, uma mitigação.

0: desse ritmo de crescimento, já vai ser percebido o ano que vem em torno de 10 bilhões, que é aqui um pouco a evolução a menor do gasto obrigatório que a gente espera para o ano que vem, já abrindo um espaço fiscal importante para outras demandas discricionárias e mesmo para a nossa trajetória dos resultados fiscais.
1: A votação no mesmo dia na Câmara e no Senado é resultado da articulação feita com os parlamentares.
0: A menor do gasto obrigatório que a gente espera para o ano que vem, já abrindo um espaço fiscal importante para outras demandas discricionárias e mesmo para a nossa trajetória dos resultados fiscais.
1: A votação no mesmo dia na Câmara e no Senado é resultado da articulação feita com os parlamentares. Logo cedo, o presidente Lula se reuniu com líderes e com o presidente do Senado, Davi Alcolumbre. Durante o encontro, chegaram a ligar para o presidente da Câmara, Hugo Mota, para falar do assunto. Foi um destravamento de pauta, como eles mesmos disseram. Uma retomada do diálogo, como afirmou o próprio Davi Alcolumbre. Depois da aprovação, o ministro da Fazenda, Dario Durigan, também comentou a relação do governo com o Congresso. Disse que estão em um bom momento.
0: Eu diria que agora nós estamos vivendo um bom momento também do presidente Lula com as lideranças do Congresso, tanto da Câmara quanto do Senado. Então, acho que ajuda sim e nós temos caminhado bem. Inclusive, agora, na questão fiscal, eu também fico bastante satisfeito.
1: Esse projeto de lei complementar da subvenção dos combustíveis vai permitir que o governo use a receita extra com a venda do petróleo, depois da alta no mercado internacional, com a guerra no Oriente Médio, para zerar ou reduzir os tributos federais sobre gasolina, etanol, querosene de aviação, diesel rodoviário e biodiesel aqui no Brasil. O texto ainda concede benefícios fiscais a diferentes setores, como pesquisa de minerais críticos e terras raras, bem como a desoneração de impostos para a FIFA, a organizadora da Copa do Mundo de Futebol Feminino, que será realizada no Brasil no ano que vem.
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1: As regras do programa Farmácia Popular podem mudar. Na verdade, a ampliação do serviço é que o Ministério da Saúde estuda oferecer testes rápidos e exames como de sangue, de urina, além de teleatendimento e monitoramento terapêutico nessas farmácias populares. É uma nova regulamentação já publicada e que, por enquanto, prevê a modernização tecnológica, a ampliação do acesso e a melhoria do monitoramento dos serviços. Mas os outros serviços serão analisados por um grupo de estudos. O Ministério da Saúde quer ainda usar a inteligência artificial para permitir a identificação de pacientes por meio de biometria e de reconhecimento facial, o que vai ajudar e muito no combate às fraudes. Mas isso ainda depende de avaliações técnicas nas localidades e pesquisas de acordo com a necessidade. O Farmácia Popular oferece de graça mais de 40 itens de saúde, como fraldas geriátricas, absorventes e medicamentos diversos, por exemplo, para hipertensão, para diabetes, para asma, mal de Parkinson e glaucoma. São mais de 28 mil unidades credenciadas em todo o país.

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3: A apresentadora Márcia Goldschmidt não segurou a língua e soltou o verbo contra Mara Maravilha. Em uma declaração pública, Márcia criticou Mara por suas constantes menções à Xuxa, sugerindo que ela deveria focar mais em si mesma com menos Xuxa e mais Maravilha. Essa alfinetada reacende a antiga rivalidade entre as rainhas dos anos 80 e 90, e os fãs já estão divididos nas redes sociais, comentando

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3: Aí. O amor está no ar. E Ana Hickman e Edu Guedes estão derretendo corações. O casal emocionou a internet ao compartilhar um vídeo fofo de pré-wedding, mostrando toda a cumplicidade e carinho que existe entre eles. As imagens, repletas de momentos românticos e sorrisos, rapidamente viralizaram, gerando milhares de comentários positivos e desejos de felicidade para os pombinhos. Parece que o grande dia está chegando e os fãs não poderiam estar mais animados.
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2: 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O cantor e produtor Júnior está de volta à telinha em grande estilo. Ele acaba de ser anunciado como novo mentor do segmento pop no reformulado reality show Estrelas da Casa, prometendo usar toda a sua vasta experiência para lapidar novos talentos. Com uma carreira consolidada, Júnior promete trazer um olhar único para a formação dos grupos, buscando a química perfeita entre os participantes. A expectativa é grande para ver como o artista se sairá nesse novo desafio e quais estrelas ele ajudará a brilhar.
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7: A Polícia Federal deflagrou na quinta-feira ontem a Operação Arena, que investiga um grupo empresarial suspeito de ocultar a origem e o destino de recursos relacionados a jogos de azar e apostas esportivas. Ao todo, foram cumpridos 17 mandados de busca e apreensão em 14 endereços de 5 estados. A Justiça também determinou bloqueio e sequestro de bens e valores de até R$1.100.000. Entre os alvos está o advogado Nelson Williams, que teve a residência alvo de busca e apreensão. A investigação apura suspeitas de sonegação fiscal, evasão de divisas, lavagem de dinheiro e crimes contra o sistema financeiro. Segundo a PF, a Receita Federal, empresas no Brasil e no exterior, instituições de pagamento, operações de câmbio e até criptomoedas teriam sido utilizadas para movimentar os recursos e dificultar a identificação dos beneficiários finais. A investigação tem como principal alvo a empresa Pixbet, antiga patrocinadora de clubes de futebol. A defesa de Nelson Williams afirma que a relação do advogado com a empresa é estritamente profissional e que a sua atuação se limita ao exercício regular da advocacia.
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2: Uma mulher de 70 anos perdeu mais de 37 milhões de reais em um golpe envolvendo uma falsa plataforma de investimentos. O caso levou a polícia do Rio Grande do Sul a deflagrar ontem a operação Cripto Abate. Foram cumpridos mandados de prisão e busca apreensão nas cidades do Rio Grande do Sul e de São Paulo. Ao todo, 18 pessoas são investigadas por suspeita de estelionato mediante fraude eletrônica e lavagem de dinheiro. Segundo a polícia, os criminosos incluíam as vítimas em grupos de mensagens que simulavam comunidades de investimentos. Supostos especialistas apresentavam resultados falsos para convencer as pessoas a fazer aportes cada vez maiores. Quando a vítima tentou sacar o dinheiro, o pedido foi bloqueado e novas cobranças foram feitas, como supostas taxas e impostos. A investigação identificou pelo menos 140 possíveis vítimas. O esquema é conhecido como golpe do abate de porcos, que consiste em conquistar a confiança da vítima antes de induzi-la a investir valores cada vez maiores. A polícia alerta para promessas de lucros muito altos e para pedidos de novos depósitos como condição para liberar os investimentos.
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2: As vendas do comércio brasileiro cresceram 0,5% em junho, na comparação com maio, segundo dados divulgados ontem pelo IBGE. Com o resultado, o setor fechou o primeiro semestre de 2026 com alta de 1,9% em relação ao mesmo período do ano passado. Na comparação com junho de 2025, o crescimento foi de 2,9%. Segundo o IBGE, a desaceleração da inflação e o aumento de 1,1% no número de pessoas trabalhando ajudaram a impulsionar as vendas. Entre os destaques positivos estão os supermercados, alimentos, bebidas e fumo, que cresceram 1,1%, além de outros artigos de uso pessoal e doméstico com alta de 2,4%. Por outro lado, as vendas de livros, jornais, revistas e papelaria despencaram 9,9%. Mesmo com a alta de junho, o comércio fechou 0,8% abaixo do recorde histórico registrado em março deste ano. No primeiro semestre, a indústria acumulou alta de 1,5%, enquanto o setor de serviços avançou 2%.
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1: Aí, Júnior, o que será que tinha naquele áudio, hein, meu irmão?
2: César, eu também quero saber, velho.

0: Muito obrigado, viu?
1: Faça o barulho, Guilherme!
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6: Dilcinho, fala pra mim se tem cabimento um negócio desse.
7: Quando eu te ligar, pelo menos você atende lá.

0: Da próxima vez eu vou cuidar direitinho, prometo.
1: Será que eu dou outra chance?
2: Olha quem não me atendia me ligando.
1: Se eu pensasse eu atendo.
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1: Esse vinho é gostoso, hein? Deve ser da Maraísa, que a bicha tem um bom gosto pra vinho.
2: Ah, essa não dá. Essa eu vou ter que fazer uma dose dupla.
1: Senta lá que a Mayara vai dar uma aula pra nós agora, vai.

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1: Que lindo!
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0: Nossa!
1: Faz barulho quem gostou, Thales Lessa!
2: Guilherme Benuto e Luan Pérez!
1: Que mistura, hein?
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0: só faz barulho aí! Despertador!
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2: Vamos embora!

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4: Turma, estamos chegando com mais um Chega Junto, vem no caminho, eu te explico.
5: O sucesso está de volta.
4: É isso aí, o Chega Junto já está no ar pedindo passagem.
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4: Vamos lá então, turma, começando mais uma edição do nosso Chega Junto nessa sexta-feira linda, abençoada pelo nosso Deus. Como é que tá aí, tudo bem? A partir de agora tem o Chega Junto. Se você tá triste, vai ficar bem. Se tiver bem, vai ficar melhor ainda, porque a partir de agora tem Chega Junto.
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1: Calma, deixa eu respirar um pouco. Nós somos dois

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1: Eu tô gravando esse áudio pra dizer que não dá mais, que a gente vai terminar de vez. Espera aí.

0: Chega junto, uma sequência melhor do que a outra. Daqui a pouco tem mais, não sai daí!
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0: Chega junto! Bacana demais essa sequência. A gente volta já, não sai daí!
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0: Aumenta aí o volume que o Chega Junto já está no ar, levando muita alegria pra você. Aumenta o som!
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0: pra quê? Fala pra mim, vai.
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0: Aí sim, hein? Essas são as últimas do nosso Chega Junto. Oh, que pena, hein, gente? A gente volta na segunda-feira. Fica triste, não. Beijo no seu coração, fica com Deus e até segunda-feira.
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A petroquímica Braskem está em negociações avançadas para um possível pedido de recuperação extrajudicial, que pode ser protocolado ainda em agosto. O objetivo é reestruturar mais de 10 bilhões de dólares em dívidas de suas operações no Brasil, Estados Unidos e Europa. A empresa corre contra o tempo, já que uma proteção contra

cobranças de credores expira em 24 de agosto. A Braskem, que foi recentemente adquirida pela IG4 Capital, enfrenta desafios no setor petroquímico e custos relacionados ao desastre ambiental em Alagoas.

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O Tribunal Regional Eleitoral de Goiás promoveu um encontro com a imprensa para reforçar o diálogo e discutir o combate às fake news e deepfakes nas eleições de 2026. A iniciativa visa preparar os profissionais de comunicação para identificar e contextualizar conteúdos falsos. A preocupação com a desinformação é um dos pontos centrais do encontro, que também abordou as regras de propaganda eleitoral e a segurança das urnas eletrônicas. O Tribunal Regional Eleitoral de Goiás busca fortalecer a transparência e a integridade do processo eleitoral.

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O número de mortos no terremoto que devastou a Colômbia na última segunda-feira subiu para 273, conforme a atualização divulgada. As equipes de resgate continuam as buscas por 377 desaparecidos, enquanto centenas de imóveis foram parcial ou totalmente danificados. O tremor de magnitude 7,4 causou grande destruição, e a comunidade internacional

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A Polícia Militar do Rio de Janeiro deflagrou uma operação em 27 comunidades para combater a expansão de uma facção criminosa. A ação visa desarticular grupos e retomar o controle de áreas dominadas pelo crime organizado na capital fluminense. Mandados de prisão estão sendo cumpridos e a operação busca enfraquecer a estrutura logística e financeira da facção. A segurança pública no Rio de Janeiro continua sendo um desafio, com constantes confrontos e ações policiais.

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0: Uma plataforma digital que integra informações sobre a violência contra meninas e mulheres no Rio de Janeiro. O governo do estado acaba de lançar a ferramenta pública, disponível no portal Observatório do Feminicídio. A iniciativa inédita, desenvolvida pela Secretaria de Estado da Mulher e Políticas Inclusivas, em parceria com a Universidade Federal do Rio de Janeiro, vai permitir identificar fatores de risco, acompanhar a atuação da rede de proteção e subsidiar o planejamento e o aprimoramento de políticas públicas voltadas à prevenção da violência de gênero, destaca a subsecretária de Políticas para Mulheres, Júlia Luz.
1: Na ponta, isso significa cada vez mais profissionais qualificados, através de formação em parceria com a universidade, integração com os órgãos envolvidos na rede de enfrentamento e garantia de políticas públicas baseadas em evidência.
0: Segundo o governo do Rio de Janeiro, a plataforma consolida informações de diferentes bases públicas, incluindo registros dos canais 190 e Ligue 180, dados do Dossiê Mulher, do Instituto de Segurança Pública, informações do Tribunal de Justiça do Estado e sistemas nacionais de saúde. E é essa integração de informações que permite acompanhar diferentes etapas da trajetória das mulheres nos serviços de proteção, segurança, justiça e saúde. Voltada a gestores públicos, pesquisadores, profissionais da rede de atendimento e à sociedade em geral, a plataforma contribui para a identificação de vulnerabilidades, desafios no atendimento e oportunidades de fortalecimento das ações preventivas. De acordo com o Anuário Brasileiro de Segurança Pública, o Brasil registrou 1.571 feminicídios em 2025, maior número da série histórica.

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4: A Polícia Federal prendeu Carlos Roberto Ferreira Lopes, presidente da CONAFER, apontado como um dos líderes do esquema de descontos indevidos no INSS. Ele estava foragido desde novembro de 2025, quando o ministro André Mendonça, do Supremo Tribunal Federal, determinou a prisão dele e de outros envolvidos. De acordo com a nota, Carlos Lopes se apresentou nesta quarta-feira na Superintendência Regional da Polícia Federal no Distrito Federal e vai para o sistema prisional após procedimentos de praxe. De acordo com a investigação, após acordo de cooperação entre a Confederação Nacional dos Agricultores Familiares e Empreendedores Familiares Rurais e o INSS, a entidade teria repassado listas fraudadas com milhares de pessoas que jamais haviam autorizado os descontos. A análise pericial indicou que a CONAFER recebeu mais de 700 milhões de reais dessa forma. Carlos Lopes é apontado pela PF como líder e mentor intelectual do esquema, que contava ainda com operadores financeiros, empresários e agentes públicos. Nós estamos tentando contato com a defesa para um posicionamento.

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5: E as bets ilegais continuam na mira da Polícia Federal. Nesta quinta-feira, foram cumpridos 17 mandados de busca e apreensão na Operação Arena, que também investiga lavagem de dinheiro e sonegação fiscal. A Justiça determinou o bloqueio de até

R$1.1.100.000. Entre os alvos estão a empresa de apostas esportivas PixBet e o advogado Nelson Williams. O defensor já foi alvo de outras investigações que apuram fraudes no ICMS paulista e no INSS. A operação aconteceu em cidades da Paraíba, São Paulo, Sergipe, Rio de Janeiro e Paraná. A PF apreendeu carros de luxo, obras de arte, documentos e dinheiro.

0: ocultar bens. A suspeita do uso de uma estrutura financeira sofisticada para simular que a gestão das empresas ocorria na Costa Rica e em Curaçao. No entanto, as informações apontam que toda a estrutura funcionava no Brasil. A medida parece ter sido utilizada para dar aparência de legitimidade às operações e justificar o envio de grandes remessas de dinheiro ao exterior. Em nota, o escritório de Nelson Williams informa que a relação com a Pixbet é apenas profissional e decorre da prestação de serviços de advocacia, não se confundindo com as atividades da empresa. O escritório repudia qualquer tentativa de associar a atuação profissional de seus advogados às atividades ou condutas atribuídas a seus clientes. E a reportagem busca contato com a Pixbet.
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6: Depois da aprovação na Câmara e no Senado do projeto de lei complementar da subvenção dos combustíveis, o ministro da Fazenda, Dario Durigan, comentou: do jeito que o projeto ficou, será possível reduzir em cerca de 10 bilhões de reais as despesas obrigatórias ano que vem. É que foram incluídos gatilhos para atrelar o crescimento de determinadas despesas aos limites do arcabouço fiscal em caso de déficit em fundos, como o constitucional do DF e o de ciência e tecnologia. Uma compatibilização, segundo Dario Durigan.
7: Mas há uma diminuição, uma mitigação desse ritmo de crescimento já vai ser percebido ano que vem em torno de 10 bilhões, que é aqui um pouco a evolução a menor do gasto obrigatório que a gente espera para o ano que vem, já abrindo um espaço fiscal importante para outras demandas discricionárias e mesmo para a nossa trajetória dos resultados fiscais.
6: A votação no mesmo dia na Câmara e no Senado é resultado da articulação feita com os parlamentares. Logo cedo, o presidente Lula se reuniu com líderes e com o presidente do Senado, Davi Alcolumbre. Durante o encontro, chegaram a ligar para o presidente da Câmara, Hugo Mota, para falar do assunto. Foi um destravamento de pauta, como eles mesmos disseram. Uma retomada do diálogo, como afirmou o próprio Davi Alcolumbre. Depois da aprovação, o ministro da Fazenda, Dario Durigan, também comentou a relação do governo com o Congresso. Disse que estão em um bom momento.
7: Eu diria que agora nós estamos vivendo um bom momento também do presidente Lula com as lideranças do Congresso, tanto da Câmara quanto do Senado. Então, acho que ajuda sim e nós temos caminhado bem. Inclusive, agora, na questão fiscal, eu também fico bastante satisfeito.
6: Esse projeto de lei complementar da subvenção dos combustíveis vai permitir que o governo use a receita extra com a venda do petróleo depois da alta no mercado internacional com a guerra no Oriente Médio para zerar ou reduzir os tributos federais sobre gasolina, etanol, querosene de aviação, diesel rodoviário e biodiesel aqui no Brasil. O texto ainda concede benefícios fiscais a diferentes setores, como pesquisa de minerais críticos e terras raras, bem como a desoneração de impostos para a FIFA, a organizadora da Copa do Mundo de Futebol Feminino, que será realizada no Brasil no ano que vem.
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5: As regras do programa Farmácia Popular podem mudar. Na verdade, a ampliação do serviço é que o Ministério da Saúde estuda oferecer testes rápidos e exames como de sangue, de urina, além de teleatendimento e monitoramento terapêutico nessas farmácias populares. É uma nova regulamentação já publicada e que, por enquanto, prevê a modernização tecnológica, a ampliação do acesso e a melhoria do monitoramento dos serviços. Mas os outros serviços serão analisados por um grupo de estudos. O Ministério da Saúde quer ainda usar a inteligência artificial para permitir a identificação de pacientes por meio de biometria e de reconhecimento facial, o que vai ajudar e muito no combate às fraudes. Mas isso ainda depende de avaliações técnicas nas localidades e pesquisas de acordo com a necessidade. O Farmácia Popular oferece de graça mais de 40 itens de saúde, como fraldas geriátricas, absorventes e medicamentos diversos, por exemplo, para hipertensão, para diabetes, para asma, mal de Parkinson e glaucoma. São mais de 28 mil unidades credenciadas em todo o país.

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3: A apresentadora Márcia Goldschmidt não segurou a língua e soltou o verbo contra Mara Maravilha. Em uma declaração pública, Márcia criticou Mara por suas constantes menções à Xuxa, sugerindo que ela deveria focar mais em si mesma com menos Xuxa e mais Maravilha. Essa alfinetada reacende a antiga rivalidade entre as rainhas dos anos 80 e 90, e os fãs já estão

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3: Aí. O amor está no ar. E Ana Hickman e Edu Guedes estão derretendo corações. O casal emocionou a internet ao compartilhar um vídeo fofo de pré-wedding, mostrando toda a cumplicidade e carinho que existe entre eles. As imagens, repletas de momentos românticos e sorrisos, rapidamente viralizaram, gerando milhares de comentários positivos e desejos de felicidade para os pombinhos. Parece que o grande dia está chegando e os fãs não poderiam estar mais animados.
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3: aí. O cantor e produtor Júnior está de volta à telinha em grande estilo. Ele acaba de ser anunciado como o novo mentor do segmento pop no reformulado reality show Estrelas da Casa, prometendo usar toda a sua vasta experiência para lapidar novos talentos. Com uma carreira consolidada, Júnior promete trazer um olhar único para a formação dos grupos, buscando a química perfeita entre os participantes. A expectativa é grande para ver como o artista se sairá nesse novo desafio e quais estrelas ele ajudará a brilhar.
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6: A Polícia Federal deflagrou na quinta-feira ontem a Operação Arena, que investiga um grupo empresarial suspeito de ocultar a origem e o destino de recursos relacionados a jogos de azar e apostas esportivas. Ao todo, foram cumpridos 17 mandados de busca e apreensão em 14 endereços de 5 estados. A Justiça também determinou o bloqueio e sequestro de

0: bens e valores de até R$1.100.000. Entre os alvos está o advogado Nelson Williams, que teve a residência alvo de busca e apreensão. A investigação apura suspeitas de sonegação fiscal, evasão de divisas, lavagem de dinheiro e crimes contra o sistema financeiro. Segundo a PF, a Receita Federal, empresas no Brasil e no exterior, instituições de pagamento, operações de câmbio e até criptomoedas teriam sido utilizadas para movimentar os recursos e dificultar a identificação dos beneficiários finais. A investigação tem como principal alvo a empresa Pixbet, antiga patrocinadora de clubes de futebol. A defesa de Nelson Williams afirma que a relação do advogado com a empresa é estritamente profissional e que a sua atuação se limita ao exercício regular da advocacia.
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0: Uma mulher de 70 anos perdeu mais de R$37 milhões em um golpe envolvendo uma falsa plataforma de investimentos. O caso levou a polícia do Rio Grande do Sul a deflagrar ontem a operação Cripto Abate. Foram cumpridos mandados de prisão e busca apreensão nas cidades do Rio Grande do Sul e de São Paulo. Ao todo, 18 pessoas são investigadas por suspeita de estelionato mediante fraude eletrônica e lavagem de dinheiro. Segundo a polícia, os criminosos incluíam as vítimas em grupos de mensagens que simulavam comunidades de investimentos. Supostos especialistas apresentavam resultados falsos para convencer as pessoas a fazer aportes cada vez maiores. Quando a vítima tentou sacar o dinheiro, o pedido foi bloqueado e novas cobranças foram feitas, como supostas taxas e impostos. A investigação identificou pelo menos 140 possíveis vítimas. O esquema é conhecido como golpe do abate de porcos, que consiste em conquistar a confiança da vítima antes de induzi-la a investir valores cada vez maiores. A polícia alerta para promessas de lucros muito altos e para pedidos de novos depósitos como condição para liberar os investimentos.
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0: As vendas do comércio brasileiro cresceram 0,5% em junho, na comparação com

0: maio, segundo dados divulgados ontem pelo IBGE. Com o resultado, o setor fechou o primeiro semestre de 2026 com alta de 1,9% em relação ao mesmo período do ano passado. Na comparação com junho de 2025, o crescimento foi de 2,9%. Segundo o IBGE, a desaceleração da inflação e o aumento de 1,1% no número de pessoas trabalhando ajudaram a impulsionar as vendas. Entre os destaques positivos estão os supermercados, alimentos, bebidas e fumo, que cresceram 1,1%, além de outros artigos de uso pessoal e doméstico com alta de 2,4%. Por outro lado, as vendas de livros, jornais, revistas e papelaria despencaram 9,9%. Mesmo com a alta de junho, o comércio fechou 0,8% abaixo do recorde histórico registrado em março deste ano. No primeiro semestre, a indústria acumulou alta de 1,5%, enquanto o setor de serviços avançou 2%.
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0: Muito obrigado, viu?
1: Faça o barulho, Guilherme!
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7: Dilcinho, fala pra mim se tem cabimento um negócio desse.
8: Quando eu te ligar, pelo menos você atende lá.

0: Da próxima vez eu vou cuidar direitinho, prometo.
1: Será que eu dou outra chance?
2: Olha quem não me atendia me ligando.
1: Se eu pensar, se eu atendo.
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1: Esse vinho é gostoso, hein? Deve ser da Maraísa, que a bicha tem um bom gosto pra vinho.
2: Ah, essa não dá.

0: Valeu, valeu, Matheus, calma, Simone Mendes.
1: Que lindo!
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0: Bora, fora do quadro.
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0: Nossa!
1: Faz barulho quem gostou, Thales Lessa!
2: Guilherme Benuto e Luan Pérez!
1: Que mistura, hein?
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0: só faz barulho aí! Tentador!
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2: Vamos embora!

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3: Vamos lá então, turma, começando mais uma edição do nosso Chega Junto nessa sexta-feira linda, abençoada pelo nosso Deus. Como é que tá aí, tudo bem? A partir de agora tem o Chega Junto. Se você tá triste, vai ficar bem. Se tiver bem, vai ficar melhor ainda, porque a partir de agora tem Chega Junto.
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1: Calma, deixa eu respirar um pouco. Nós somos dois.

0: Chega junto, uma sequência melhor do que a outra. 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

0: A gente volta já, não sai daí!
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0: sim, hein? Essas são as últimas do nosso Chega Junto. Oh, que pena, hein, gente? A gente volta na segunda-feira. Fica triste, não. Beijo no seu coração, fica com Deus e até segunda-feira.
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petroquímica Braskem está em negociações avançadas para um possível pedido de recuperação extrajudicial, que pode ser protocolado ainda em agosto. O objetivo é reestruturar mais de 10 bilhões de dólares em dívidas de suas operações no Brasil, Estados Unidos e Europa. A empresa corre contra o tempo, já que uma proteção contra cobranças de credores expira em 24 de agosto. A Braskem, que foi recentemente adquirida pela IG4 Capital, enfrenta desafios no setor petroquímico e custos relacionados ao desastre ambiental em Alagoas.

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O Tribunal Regional Eleitoral de Goiás promoveu um encontro com a imprensa para reforçar o diálogo e discutir o combate às fake news e deepfakes nas eleições de 2026. A iniciativa visa preparar os profissionais de comunicação para identificar e contextualizar conteúdos falsos. A preocupação com a desinformação é um dos pontos centrais do encontro, que também abordou as regras de propaganda eleitoral e a segurança das urnas eletrônicas. O Tribunal Regional Eleitoral

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O número de mortos no terremoto que devastou a Colômbia na última segunda-feira subiu para 273, conforme a atualização divulgada. As equipes de resgate continuam as buscas por 377 desaparecidos, enquanto centenas de imóveis foram parcial ou totalmente danificados. O tremor de magnitude 7,4 causou grande destruição, e a comunidade internacional tem oferecido apoio. A situação é de emergência no país, com esforços concentrados na localização de sobreviventes e no atendimento às vítimas.

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A Polícia Militar do Rio de Janeiro deflagrou uma operação em 27 comunidades para combater a expansão de uma facção criminosa. A ação visa desarticular grupos e retomar o controle de áreas dominadas pelo crime organizado na capital fluminense. Mandados de prisão estão sendo cumpridos e a operação busca enfraquecer a estrutura logística e financeira da facção. A segurança pública no Rio de Janeiro continua sendo um desafio, com constantes confrontos e ações policiais.

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0: uma plataforma digital que integra informações sobre a violência contra meninas e mulheres no Rio de Janeiro. O governo do estado acaba de lançar a ferramenta pública, disponível no portal Observatório do Feminicídio. A iniciativa inédita, desenvolvida pela Secretaria de Estado da Mulher e Políticas Inclusivas, em parceria com a Universidade Federal do Rio de Janeiro, vai permitir identificar fatores de risco, acompanhar a atuação da rede de proteção e subsidiar o planejamento e o aprimoramento de políticas públicas voltadas à prevenção da violência de gênero, destaca a subsecretária de Políticas para Mulheres, Júlia Luz.
1: Na ponta, isso significa cada vez mais profissionais qualificados, através de formação em parceria com a universidade, integração com os órgãos envolvidos na rede de enfrentamento e garantia de políticas públicas baseadas em evidência.
0: Segundo o governo do Rio de Janeiro, a plataforma consolida informações de diferentes bases públicas, incluindo registros dos canais 190 e Ligue 180, dados do Dossiê Mulher, do Instituto de Segurança Pública, informações do Tribunal de Justiça do Estado e sistemas nacionais de saúde. E é essa integração de informações que permite acompanhar diferentes etapas da trajetória das mulheres nos serviços de proteção, segurança, justiça e saúde. Voltada a gestores públicos, pesquisadores, profissionais da rede de atendimento e à sociedade em geral, a plataforma contribui para a identificação de vulnerabilidades, desafios no atendimento e oportunidades de fortalecimento das ações preventivas. De acordo com o Anuário Brasileiro de Segurança Pública, o Brasil registrou 1.571 feminicídios em 2025, maior número da série histórica.

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3: A Polícia Federal prendeu Carlos Roberto Ferreira Lopes, presidente da CONAFER, apontado como um dos líderes do esquema de descontos indevidos no INSS. Ele estava foragido desde novembro de 2025, quando o ministro André Mendonça, do Supremo Tribunal Federal, determinou a prisão dele e de outros envolvidos. De acordo com a nota, Carlos Lopes se apresentou nesta quarta-feira na Superintendência Regional da Polícia Federal no Distrito Federal e vai para o sistema prisional após procedimentos de praxe. De acordo com a investigação, após acordo de cooperação entre a Confederação Nacional dos Agricultores Familiares e Empreendedores Familiares Rurais e o INSS, a entidade teria repassado listas fraudadas com milhares de pessoas que jamais haviam autorizado os descontos. A análise pericial indicou que a CONAFER recebeu mais de 700 milhões de reais dessa forma. Carlos Lopes é apontado pela PF como líder e mentor intelectual do esquema, que contava ainda com operadores financeiros, empresários e agentes públicos. Nós estamos tentando contato com a defesa para um posicionamento.

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4: E as bets ilegais continuam na mira da Polícia Federal. Nesta quinta-feira, foram cumpridos 17 mandados de busca e apreensão na Operação Arena, que também investiga lavagem de dinheiro e sonegação fiscal. A Justiça determinou o bloqueio de até R$1,1 bilhão. Entre os alvos estão a empresa de apostas esportivas PixBet e o advogado Nelson Williams. O defensor já foi alvo de outras investigações que apuram fraudes no ICMS paulista e no INSS. A operação aconteceu em cidades da Paraíba, São Paulo, Sergipe, Rio de Janeiro e Paraná. A PF apreendeu carros de luxo, obras de arte, documentos e dinheiro em espécie. A PixBet, sediada na cidade paraibana de Campina Grande, é investigada por movimentações suspeitas de mais de R$2 bilhões entre 2022 e 2025. Segundo a Receita Federal, o grupo já atuava no mercado de apostas antes mesmo de receber licença oficial de operação. Além disso, usava um esquema complexo de lavagem de dinheiro para repassar os lucros aos reais beneficiários e ocultar bens. A suspeita do uso de uma estrutura financeira sofisticada para simular que a gestão das empresas ocorria na Costa Rica e em Curaçao. No entanto, as informações apontam que toda a estrutura funcionava no Brasil. A medida parece ter sido utilizada para dar aparência de legitimidade às operações e justificar o envio de grandes remessas de dinheiro ao exterior. Em nota, o escritório de Nelson Williams informa que a relação com a PixBet é apenas profissional e decorre da prestação de serviços de advocacia, não se confundindo com as atividades da empresa. O escritório repudia qualquer tentativa de associar a atuação profissional de seus advogados às atividades ou condutas atribuídas a seus clientes. E a reportagem busca contato com a PixBet.
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1: Depois da aprovação na Câmara e no Senado do projeto de lei complementar da subvenção dos combustíveis, o ministro da Fazenda, Dario Durigan, comentou: do jeito que o projeto ficou, será possível reduzir em cerca de 10 bilhões de reais as despesas obrigatórias ano que vem. É que foram incluídos gatilhos para atrelar o crescimento de determinadas despesas aos limites do arcabouço fiscal em caso de déficit em fundos, como o constitucional do DF e o de ciência e tecnologia. Uma compatibilização, segundo Dario Durigan.
2: Mas há uma diminuição, uma mitigação desse ritmo de crescimento já vai ser percebido ano que vem em torno de 10 bilhões, que é aqui um pouco a evolução a menor do gasto obrigatório que a gente espera para o ano que vem, já abrindo um espaço fiscal importante para outras demandas discricionárias e mesmo para a nossa trajetória dos resultados fiscais.
1: A votação no mesmo dia na Câmara e no Senado é resultado da articulação feita com os parlamentares. Logo cedo, o presidente Lula se reuniu com líderes e com o presidente do Senado, Davi Alcolumbre. Durante o encontro, chegaram a ligar para o presidente da Câmara, Hugo Mota, para falar do assunto. Foi um destravamento de pauta, como eles mesmos disseram. Uma retomada do diálogo, como afirmou o próprio Davi Alcolumbre. Depois da aprovação, o ministro da Fazenda, Dario Durigan, também comentou a relação do governo com o Congresso. Disse que estão em um bom momento.
2: Eu diria que agora nós estamos vivendo um bom momento também do presidente Lula com as lideranças do Congresso, tanto da Câmara quanto do Senado. Então, acho que ajuda sim e nós temos caminhado bem. Inclusive, agora, na questão fiscal, eu também fico bastante satisfeito.
1: Esse projeto de lei complementar da subvenção dos combustíveis vai permitir que o governo use a receita extra com a venda do petróleo depois da alta no mercado internacional com a guerra no Oriente Médio para zerar ou reduzir os tributos federais sobre gasolina, etanol, querosene de aviação, diesel rodoviário e biodiesel aqui no Brasil. O texto ainda concede benefícios fiscais a diferentes setores, como pesquisa de minerais críticos e terras raras, bem como a desoneração de impostos para a FIFA, a organizadora da Copa do Mundo de Futebol Feminino, que será realizada no Brasil no ano que vem.
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1: As regras do programa Farmácia Popular podem mudar. Na verdade, a ampliação do serviço é que o Ministério da Saúde estuda oferecer testes rápidos e exames como de sangue, de urina, além de teleatendimento e monitoramento terapêutico nessas farmácias populares. É uma nova regulamentação já publicada e que, por enquanto, prevê a modernização tecnológica, a ampliação do acesso e a melhoria do monitoramento dos serviços. Mas os outros serviços serão analisados por um grupo de estudos. O Ministério da Saúde quer ainda usar

a inteligência artificial para permitir a identificação de pacientes por meio de biometria e de reconhecimento facial, o que vai ajudar e muito no combate às fraudes. Mas isso ainda depende de avaliações técnicas nas localidades e pesquisas de acordo com a necessidade. O Farmácia Popular oferece de graça mais de 40 itens de saúde, como fraldas geriátricas, absorventes e medicamentos diversos, por exemplo, para hipertensão, para diabetes, para asma, mal de Parkinson e glaucoma. São mais de 28 mil unidades credenciadas em todo o país.

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3: Rei. A apresentadora Márcia Goldschmidt não segurou a língua e soltou o verbo contra Mara Maravilha. Em uma declaração pública, Márcia criticou Mara por suas constantes menções à Xuxa, sugerindo que ela deveria focar mais em si mesma com menos Xuxa e mais Maravilha. Essa alfinetada reacende a antiga rivalidade entre as rainhas dos anos 80 e 90, e os fãs já estão divididos nas redes sociais, comentando

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3: E. O amor está no ar. E Ana Hickman e Edu Guedes estão derretendo corações. O casal emocionou a internet ao compartilhar um vídeo fofo de pré-wedding, mostrando toda a cumplicidade e carinho que existe entre eles. As imagens, repletas de momentos românticos e sorrisos, rapidamente viralizaram, gerando milhares de comentários positivos e desejos de felicidade para os pombinhos. Parece que o grande dia está chegando e os fãs não poderiam estar mais animados.
4: Ei!

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0: Rei. O cantor e produtor Júnior está de volta à telinha em grande estilo. Ele acaba de ser anunciado como o novo mentor do segmento pop no reformulado reality show Estrelas da Casa, prometendo usar toda a sua vasta experiência para lapidar novos talentos. Com uma carreira consolidada, Júnior promete trazer um olhar único para a formação dos grupos, buscando a química perfeita entre os participantes. A expectativa é grande para ver como o artista se sairá nesse novo desafio e quais estrelas ele ajudará a brilhar.
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7: A Polícia Federal deflagrou na quinta-feira ontem a Operação Arena, que investiga um grupo empresarial suspeito de ocultar a origem e o destino de recursos relacionados a jogos de azar e apostas esportivas. Ao todo, foram cumpridos 17 mandados de busca e apreensão em 14 endereços de 5 estados. A Justiça também determinou o bloqueio e sequestro de bens e valores de até R$1.100.000. Entre os alvos está o advogado Nelson Williams, que teve a residência alvo de busca e apreensão. A investigação apura suspeitas de sonegação fiscal, evasão de divisas, lavagem de dinheiro e crimes contra o sistema financeiro. Segundo a PF, a Receita Federal, empresas no Brasil e no exterior, instituições de pagamento, operações de câmbio e até criptomoedas teriam sido utilizadas para movimentar os recursos e dificultar a identificação dos beneficiários finais. A investigação tem como principal alvo a empresa Pixbet, antiga patrocinadora de clubes de futebol. A defesa de Nelson Williams afirma que a relação do advogado com a empresa é estritamente profissional e que a sua atuação se limita ao exercício regular da advocacia.
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3: Uma mulher de 70 anos perdeu mais de 37 milhões de reais em um golpe envolvendo uma falsa plataforma de investimentos. O caso levou a polícia do Rio Grande do Sul a deflagrar ontem a operação Cripto Abate. Foram cumpridos mandados de prisão e busca apreensão nas cidades do Rio Grande do Sul e de São Paulo. Ao todo, 18 pessoas são investigadas por suspeita de estelionato mediante fraude eletrônica e lavagem de dinheiro. Segundo a polícia, os criminosos incluíam as vítimas em grupos de mensagens que simulavam comunidades de investimentos. Supostos especialistas apresentavam resultados falsos para convencer as pessoas a fazer aportes cada vez maiores. Quando a vítima tentou sacar o dinheiro, o pedido foi bloqueado e novas cobranças foram feitas, como supostas taxas e impostos. A investigação identificou pelo menos 140 possíveis vítimas. O esquema é conhecido como golpe do abate de porcos, que consiste em conquistar a confiança da vítima antes de induzi-la a investir valores cada vez maiores. A polícia alerta para promessas de lucros muito altos e para pedidos de novos depósitos como condição para liberar os investimentos.
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3: As vendas do comércio brasileiro cresceram 0,5% em junho, na comparação com maio, segundo dados divulgados ontem pelo IBGE. Com o resultado, o setor fechou o primeiro semestre de 2026 com alta de 1,9% em relação ao mesmo período do ano passado. Na comparação com junho de 2025, o crescimento foi de 2,9%. Segundo o IBGE, a desaceleração da inflação e o aumento de 1,1% no número de pessoas trabalhando ajudaram a impulsionar as vendas. Entre os destaques positivos estão os supermercados, alimentos, bebidas e fumo, que cresceram 1,1%, além de outros artigos de uso pessoal e doméstico com alta de 2,4%. Por outro lado, as vendas de livros, jornais, revistas e papelaria despencaram 9,9%. Mesmo com a alta de junho, o comércio fechou 0,8% abaixo do recorde histórico registrado em março deste ano. No primeiro semestre, a indústria acumulou alta de 1,5%, enquanto o setor de serviços avançou 2%.
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0: Muito obrigado, viu?
1: Faça o barulho, Guilherme!
2: Aê! 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
6: Dilcinho, fala pra mim se tem cabimento um negócio desse.
7: Quando eu te ligar, pelo menos você atende lá.

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1: Esse vinho é gostoso, hein? Deve ser da Maraísa, que a bicha tem um bom gosto pra vinho.
2: Ah, essa não dá. Essa eu vou ter que fazer uma dose dupla.
1: Senta lá que a Mayara vai dar uma aula pra nós agora, vai.

0: Valeu, valeu, Matheus, calma, Simone Mendes.
1: Que lindo!
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1: Faz barulho quem gostou, Thales Nessa!
2: Guilherme Benuto e Luan Pereira!
3: Que mistura, hein?
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1: Ó. Oh.

0: som faz barulho aí! Despertador!
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2: Vamos embora!

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5: Turma, estamos chegando com mais um Chega Junto, vem no caminho, eu te explico.
6: O sucesso está de volta.
5: É isso aí, o Chega Junto já está no ar pedindo passagem.
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5: Vamos lá então, turma, começando mais uma edição do nosso Chega Junto nessa sexta-feira linda, abençoada pelo nosso Deus. Como é que tá aí, tudo bem? A partir de agora tem o Chega Junto. Se você tá triste, vai ficar bem. Se tiver bem, vai ficar melhor ainda, porque a partir de agora tem o Chega Junto.
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1: Eu tô gravando esse áudio pra dizer que não dá mais, que a gente vai terminar de vez. Espera aí.

0: Chega junto, uma sequência melhor do que a outra. Daqui a pouco tem mais, não sai daí!
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4: Opa, de volta com Chega Junto.
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0: Chega junto! Bacana demais essa sequência. A gente volta já, não sai daí!
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3: Aumenta aí o volume que o Chega Junto já está no ar, levando muita alegria pra você. Aumenta o som.
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0: pra quê? Fala pra mim, vai.
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0: Aí sim, hein? Essas são as últimas do nosso Chega Junto. Oh, que pena, hein, gente? A gente volta na segunda-feira. Fica triste, não. Beijo no seu coração, fica com Deus e até segunda-feira.
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A petroquímica Braskem está em negociações avançadas para um possível pedido de recuperação extrajudicial, que pode ser protocolado ainda em agosto. O objetivo é reestruturar mais de 10 bilhões de dólares em dívidas de suas operações no Brasil, Estados Unidos e Europa. A empresa corre contra o tempo, já que uma proteção contra cobranças de credores expira em 24 de agosto. A Braskem, que foi recentemente adquirida pela IG4 Capital, enfrenta desafios no setor petroquímico e custos relacionados ao desastre ambiental em Alagoas.

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O Tribunal Regional Eleitoral de Goiás promoveu um encontro com a imprensa para reforçar o diálogo e discutir o combate às fake news e deepfakes nas eleições de 2026. A iniciativa visa preparar os profissionais de comunicação para identificar e contextualizar conteúdos falsos. A preocupação com a desinformação é um dos pontos centrais do encontro, que também abordou as regras de propaganda eleitoral e a segurança das urnas eletrônicas. O Tribunal Regional Eleitoral de Goiás busca fortalecer a transparência e a integridade do processo eleitoral. Yeah.

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A Polícia Militar do Rio de Janeiro deflagrou uma operação em 27 comunidades para combater a expansão de uma facção criminosa. A ação visa desarticular grupos e retomar o controle de áreas dominadas pelo crime organizado na capital fluminense. Mandados de prisão estão sendo cumpridos e a operação busca enfraquecer a estrutura logística e financeira da facção. A segurança pública no Rio de Janeiro continua sendo um desafio, com constantes confrontos e ações policiais.

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0: Uma plataforma digital que integra informações sobre a violência contra meninas e mulheres no Rio de Janeiro. O governo do estado acaba de lançar a ferramenta pública, disponível no portal Observatório do Feminicídio. A iniciativa inédita, desenvolvida pela Secretaria de Estado da Mulher e Políticas Inclusivas, em parceria com a Universidade Federal do Rio de Janeiro, vai permitir identificar fatores de risco, acompanhar a atuação da rede de proteção e subsidiar o planejamento e o aprimoramento de políticas públicas voltadas à prevenção da violência de gênero, destaca a subsecretária de Políticas para Mulheres, Júlia Luz.
1: Na ponta, isso significa cada vez mais profissionais qualificados, através de formação em parceria com a universidade, integração com os órgãos envolvidos na rede de enfrentamento e garantia de políticas públicas baseadas em evidência.
0: Segundo o governo do Rio de Janeiro, a plataforma consolida informações de diferentes bases públicas, incluindo registros dos canais 190 e Ligue 180, dados do Dossiê Mulher, do Instituto de Segurança Pública, informações do Tribunal de Justiça do Estado e sistemas nacionais de saúde. E é essa integração de informações que permite acompanhar diferentes etapas da trajetória das mulheres nos serviços de proteção, segurança, justiça e saúde. Voltada a gestores públicos, pesquisadores, profissionais da rede de atendimento e à sociedade em geral, a plataforma contribui para a identificação de vulnerabilidades, desafios no atendimento e oportunidades de fortalecimento das ações preventivas. De acordo com o Anuário Brasileiro de Segurança Pública, o Brasil registrou 1.571 feminicídios em 2025, maior número da série histórica.

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4: A Polícia Federal prendeu Carlos Roberto Ferreira Lopes, presidente da Conafer, apontado como um dos líderes do esquema de descontos indevidos no INSS. Ele estava foragido desde novembro de 2025, quando o ministro André Mendonça, do Supremo Tribunal Federal, determinou a prisão dele e de outros envolvidos. De acordo com a nota, Carlos Lopes se apresentou nesta quarta-feira na Superintendência Regional da Polícia Federal no Distrito Federal e vai para o sistema prisional após procedimentos de praxe. De acordo com a investigação, após acordo de cooperação entre a Confederação Nacional dos Agricultores Familiares e Empreendedores Familiares Rurais e o INSS, a entidade teria repassado listas fraudadas com milhares de pessoas que jamais haviam autorizado os descontos. A análise pericial indicou que a Conafer recebeu mais de 700 milhões de reais dessa forma. Carlos Lopes é apontado pela PF como líder e mentor intelectual do esquema, que contava ainda com operadores financeiros, empresários e agentes públicos. Nós estamos tentando contato com a defesa para um posicionamento.

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4: E as bets ilegais continuam na mira da Polícia Federal. Nesta quinta-feira, foram cumpridos 17 mandados de busca e apreensão na Operação Arena, que também investiga lavagem de dinheiro e sonegação fiscal. A justiça determinou o bloqueio de até R$1,1 bilhão. Entre os alvos estão a empresa de apostas esportivas PixBet e o advogado Nelson Williams. O defensor já foi alvo de outras investigações que apuram fraudes no

0: do ICMS Paulista e no INSS. A operação aconteceu em cidades da Paraíba, São Paulo, Sergipe, Rio de Janeiro e Paraná. A PF apreendeu carros de luxo, obras de arte, documentos e dinheiro em espécie. A Pixbet, sediada na cidade paraibana de Campina Grande, é investigada por movimentações suspeitas de mais de R$2 bilhões entre 2022 e 2025. Segundo a Receita Federal, o grupo já atuava no mercado de apostas antes mesmo de receber licença oficial de operação. Além disso, usava um esquema complexo de lavagem de dinheiro para repassar os lucros aos reais beneficiários e ocultar bens. A suspeita do uso de uma estrutura financeira sofisticada para simular que a gestão das empresas ocorria na Costa Rica e em Curaçao. No entanto, as informações apontam que toda a estrutura funcionava no Brasil. A medida parece ter sido utilizada para dar aparência de legitimidade às operações e justificar o envio de grandes remessas de dinheiro ao exterior. Em nota, o escritório de Nelson Williams informa que a relação com a Pixbet é apenas profissional e decorre da prestação de serviços de advocacia, não se confundindo com as atividades da empresa. O escritório repudia qualquer tentativa de associar a atuação profissional de seus advogados às atividades ou condutas atribuídas a seus clientes. E a reportagem busca contato com a Pixbet.
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6: Depois da aprovação na Câmara e no Senado do projeto de lei complementar da subvenção dos combustíveis, o ministro da Fazenda, Dario Durigan, comentou: do jeito que o projeto ficou, será possível reduzir em cerca de R$10 bilhões as despesas obrigatórias ano que vem. É que foram incluídos gatilhos para atrelar o crescimento de determinadas despesas aos limites do arcabouço fiscal em caso de déficit em fundos, como o constitucional do DF e o de ciência e tecnologia. Uma compatibilização, segundo Dario Durigan.
7: Mas há uma diminuição, uma mitigação desse ritmo de crescimento, já vai ser percebido o ano que vem em torno de 10 bilhões, que é aqui um pouco a evolução a menor do gasto obrigatório que a gente espera para o ano que vem, já abrindo um espaço fiscal importante para outras demandas discricionárias e mesmo para a nossa trajetória dos resultados fiscais.
6: A votação no mesmo dia na Câmara e no Senado é resultado da articulação feita com os parlamentares. Logo cedo, o presidente Lula se reuniu com líderes e com o presidente do Senado, Davi Alcolumbre. Durante o encontro, chegaram a ligar para o presidente da Câmara, Hugo Mota, para falar do assunto. Foi um destravamento de pauta, como eles mesmos disseram. Uma retomada do diálogo, como afirmou o próprio Davi Alcolumbre. Depois da aprovação, o ministro da Fazenda, Dario Durigan, também comentou a relação do governo com o Congresso. Disse que estão em um bom momento.
7: Eu diria que agora nós estamos vivendo um bom momento também do presidente Lula com as lideranças do Congresso, tanto da Câmara quanto do Senado. Então, acho que ajuda sim e nós temos caminhado bem. Inclusive, agora na questão fiscal, eu também fico bastante satisfeito.
6: Esse projeto de lei complementar da subvenção dos combustíveis vai permitir que o governo use a receita extra com a venda do petróleo depois da alta no mercado internacional com a guerra no Oriente Médio para zerar ou reduzir os tributos federais sobre gasolina, etanol, querosene de aviação, diesel rodoviário e biodiesel aqui no Brasil. O texto ainda concede benefícios fiscais a diferentes setores, como pesquisa de minerais críticos e terras raras, bem como a desoneração de impostos para a FIFA, a organizadora da Copa do Mundo de Futebol Feminino,

0: será realizada no Brasil no ano que vem.
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0: As regras do programa Farmácia Popular podem mudar. Na verdade, a ampliação do serviço é que o Ministério da Saúde estuda oferecer testes rápidos e exames como de sangue, de urina, além de teleatendimento e monitoramento terapêutico nessas farmácias populares. É uma nova regulamentação já publicada e que, por enquanto, prevê a modernização tecnológica, a ampliação do acesso e a melhoria do monitoramento dos serviços. Mas os outros serviços serão analisados por um grupo de estudos. O Ministério da Saúde quer ainda usar a inteligência artificial para permitir a identificação de pacientes por meio de biometria e de reconhecimento facial, o que vai ajudar e muito no combate às fraudes. Mas isso ainda depende de avaliações técnicas nas localidades e pesquisas de acordo com a necessidade. O Farmácia Popular oferece de graça mais de 40 itens de saúde, como fraldas geriátricas, absorventes e medicamentos diversos, por exemplo, para hipertensão, para diabetes, para asma, mal de Parkinson e glaucoma. São mais de 28 mil unidades credenciadas em todo o país.

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2: A apresentadora Márcia Goldschmidt não segurou a língua e soltou o verbo contra Mara Maravilha.
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2: A apresentadora Márcia Goldschmidt não segurou a língua e soltou o verbo contra Mara Maravilha. Em uma declaração pública, Márcia criticou Mara por suas constantes menções à Xuxa, sugerindo que ela deveria focar mais em si mesma com menos Xuxa e mais Maravilha. Essa alfinetada reacende a antiga rivalidade entre as rainhas dos anos 80 e 90, e os fãs já estão divididos nas redes sociais, comentando

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3: aí. O amor está no ar. E Ana Hickman e Edu Guedes estão derretendo corações. O casal emocionou a internet ao compartilhar um vídeo fofo de pré-wedding, mostrando toda a cumplicidade e carinho que existe entre eles. As imagens, repletas de momentos românticos e sorrisos, rapidamente viralizaram, gerando milhares de comentários positivos e desejos de felicidade para os pombinhos. Parece que o grande dia está chegando e os fãs não poderiam estar mais animados.
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3: 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O cantor e produtor Júnior está de volta à telinha em grande estilo. Ele acaba de ser anunciado como novo mentor do segmento pop no reformulado reality show Estrelas da Casa, prometendo usar toda a sua vasta experiência para lapidar novos talentos. Com uma carreira consolidada, Júnior promete trazer um olhar único para a formação dos grupos, buscando a química perfeita entre os participantes. A expectativa é grande para ver como o artista se sairá nesse novo desafio e quais estrelas ele ajudará a brilhar.
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2: A Polícia Federal deflagrou na quinta-feira ontem a Operação Arena, que investiga um grupo empresarial suspeito de ocultar a origem e o destino de recursos relacionados a jogos de azar e apostas esportivas. Ao todo, foram cumpridos 17 mandados de busca e apreensão em 14 endereços de 5 estados. A Justiça também determinou bloqueio e sequestro de bens e valores de até R$1,1 bilhão. Entre os alvos está o advogado Nelson Williams, que teve a residência alvo de busca e apreensão. A investigação apura suspeitas de sonegação fiscal, evasão de divisas, lavagem de dinheiro e crimes contra o sistema financeiro. Segundo a PF, a Receita Federal, empresas no Brasil e no exterior, instituições de pagamento, operações de câmbio e até criptomoedas teriam sido utilizadas para movimentar os recursos e dificultar a identificação dos beneficiários finais. A investigação tem como principal alvo a empresa PixBet, antiga patrocinadora de clubes de futebol. A defesa de Nelson Williams afirma que a relação do advogado com a empresa é estritamente profissional e que a sua atuação se limita ao exercício regular da advocacia.
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2: Uma mulher de 70 anos perdeu mais de R$37 milhões em um golpe envolvendo uma falsa plataforma de investimentos. O caso levou a polícia do Rio Grande do Sul a deflagrar ontem a operação Cripto Abate. Foram cumpridos mandados de prisão e busca apreensão nas cidades do Rio Grande do Sul e de São Paulo. Ao todo, 18 pessoas são investigadas por suspeita de estelionato mediante fraude eletrônica e lavagem de dinheiro. Segundo a polícia, os criminosos incluíam as vítimas em grupos de mensagens que simulavam comunidades de investimentos. Supostos especialistas apresentavam resultados falsos para convencer as pessoas a fazer aportes cada vez maiores. Quando a vítima tentou sacar o dinheiro, o pedido foi bloqueado e novas cobranças foram feitas, como supostas taxas e impostos. A investigação identificou pelo menos 140 possíveis vítimas. O esquema é conhecido como golpe do abate de porcos, que consiste em conquistar a confiança da vítima antes de induzi-la a investir valores cada vez maiores. A polícia alerta para promessas de lucros muito altos e para pedidos de novos depósitos como condição para liberar os investimentos.
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4: As vendas do comércio brasileiro cresceram 0,5% em junho, na comparação com maio, segundo dados divulgados ontem pelo IBGE. Com o resultado, o setor fechou o primeiro semestre de 2026 com alta de 1,9% em relação ao mesmo período do ano passado. Na comparação com junho de 2025, o crescimento foi de 2,9%. Segundo o IBGE, a desaceleração da inflação e o aumento de 1,1% no número de pessoas trabalhando ajudaram a impulsionar as vendas. Entre os destaques positivos estão os supermercados, alimentos, bebidas e fumo, que cresceram 1,1%, além de outros artigos de uso pessoal e doméstico com alta de 2,4%. Por outro lado, as vendas de livros, jornais, revistas e papelaria despencaram 9,9%. Mesmo com a alta de junho, o comércio fechou 0,8% abaixo do recorde histórico registrado em março deste ano. No primeiro semestre, a indústria acumulou alta de 1,5%, enquanto o setor de serviços avançou 2%.
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0: Muito obrigado, viu?
1: Faça o barulho, Guilherme!
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7: Dilcinho, fala pra mim se tem cabimento um negócio desse.
8: Quando eu te ligar, pelo menos você atende lá.

0: Da próxima vez eu vou cuidar direitinho, prometo.
1: Será que eu dou outra chance?
2: Olha quem não me atendia me ligando.
1: Se eu pensasse eu atendo.
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1: Esse vinho é gostoso, hein? Deve ser da Maraísa, que a bicha tem um bom gosto pra vinho.
2: Ah, essa não dá.

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2: Oi! Tá bom, em casa.

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0: Nossa!
1: Nossa!
2: Faz barulho quem gostou, Thales Nessa!
3: Guilherme Benuto e Luan Pereira!
2: Que mistura, hein?
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2: Ó. Oh.

0: Pecador!
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2: Vamos embora!

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1: Turma, estamos chegando com mais um Chega Junto. Vem, vem, vem no caminho. Eu te explico.
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1: Vamos lá então, turma, começando mais uma edição do nosso Chega Junto nessa sexta-feira linda, abençoada pelo nosso Deus. Como é que tá aí, tudo bem? A partir de agora tem o Chega Junto. Se você tá triste, vai ficar bem. Se tiver bem, vai ficar melhor ainda, porque a partir de agora tem Chega Junto.
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1: Calma, deixa eu respirar um pouco. Nós somos dois.

0: chega junto, uma sequência melhor do que a outra. Daqui a pouco tem mais, não sai daí!
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0: Chega junto! Bacana demais essa sequência. A gente volta já, não sai daí.
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0: Aí sim, hein? Essas são as últimas do nosso Chega Junto. Que pena, hein, gente? A gente volta na segunda-feira. Fica triste, não. Beijo no seu coração, fica com Deus e até segunda-feira.
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a petroquímica Braskem está em negociações avançadas para um possível pedido de recuperação extrajudicial, que pode ser protocolado ainda em agosto. O objetivo é reestruturar mais de 10 bilhões de dólares em dívidas de suas operações no Brasil, Estados Unidos e Europa. A empresa corre contra o tempo, já que uma proteção contra cobranças de credores expira em 24 de agosto. A Braskem, que foi recentemente adquirida pela IG4 Capital, enfrenta desafios no setor petroquímico e custos relacionados ao desastre ambiental em Alagoas.

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O Tribunal Regional Eleitoral de Goiás promoveu um encontro com a imprensa para reforçar o diálogo e discutir o combate às fake news e deepfakes nas eleições de 2026. A iniciativa visa preparar os profissionais de comunicação para identificar e contextualizar conteúdos falsos. A preocupação com a desinformação é um dos pontos centrais do encontro, que também abordou as regras de propaganda eleitoral e a segurança das urnas eletrônicas. O Tribunal Regional Eleitoral de Goiás busca fortalecer a transparência e a integridade do processo eleitoral.

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O número de mortos no terremoto que devastou a Colômbia na última segunda-feira subiu para 273, conforme a atualização divulgada. As equipes de resgate continuam as buscas por 377 desaparecidos, enquanto centenas de imóveis foram parcial ou totalmente danificados. O tremor de magnitude 7,4 causou grande destruição, e a comunidade internacional tem oferecido apoio. A situação é de emergência no país, com esforços concentrados na localização de sobreviventes e no atendimento às vítimas.

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A Polícia Militar do Rio de Janeiro deflagrou uma operação em 27 comunidades para combater a expansão de uma facção criminosa. A ação visa desarticular grupos e retomar o controle de áreas dominadas pelo crime organizado na capital fluminense. Mandados de prisão estão sendo cumpridos e a operação busca enfraquecer a estrutura logística e financeira da facção. A segurança pública no Rio de Janeiro continua sendo um desafio, com constantes confrontos e ações policiais.

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0: uma plataforma digital que integra informações sobre a violência contra meninas e mulheres no Rio de Janeiro. O governo do estado acaba de lançar a ferramenta pública, disponível no portal Observatório do Feminicídio. A iniciativa inédita, desenvolvida pela Secretaria de Estado da Mulher e Políticas Inclusivas, em parceria com a Universidade Federal do Rio de Janeiro, vai permitir identificar fatores de risco, acompanhar a atuação da rede de proteção e subsidiar o planejamento e o aprimoramento de políticas públicas voltadas à prevenção da violência de gênero, destaca a subsecretária de Políticas para Mulheres, Júlia Luz.
1: Na ponta, isso significa cada vez mais profissionais qualificados, através de formação em parceria com a universidade, integração com os órgãos envolvidos na rede de enfrentamento e garantia de políticas públicas baseadas em evidência.
0: Segundo o governo do Rio de Janeiro, a plataforma consolida informações de diferentes bases públicas, incluindo registros dos canais 190 e Ligue 180, dados do Dossiê Mulher, do Instituto de Segurança Pública, informações do Tribunal de Justiça do Estado e sistemas nacionais de saúde. E é essa integração de informações que permite acompanhar diferentes etapas da trajetória das mulheres nos serviços de proteção, segurança, justiça e saúde. Voltada a gestores públicos, pesquisadores, profissionais da rede de atendimento e à sociedade em geral, a plataforma contribui para a identificação de vulnerabilidades, desafios no atendimento e oportunidades de fortalecimento das ações preventivas. De acordo com o Anuário Brasileiro de Segurança Pública, o Brasil registrou 1.571 feminicídios em 2025, maior número da série histórica.

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3: A Polícia Federal prendeu Carlos Roberto Ferreira Lopes, presidente da Conafer, apontado como um dos líderes do esquema de descontos indevidos no INSS. Ele estava foragido desde novembro de 2025, quando o ministro André Mendonça, do Supremo Tribunal Federal, determinou a prisão dele e de outros envolvidos. De acordo com a nota, Carlos Lopes se apresentou nesta quarta-feira na Superintendência Regional da Polícia Federal.

0: no Distrito Federal e vai para o sistema prisional após procedimentos de praxe. De acordo com a investigação, após acordo de cooperação entre a Confederação Nacional dos Agricultores Familiares e Empreendedores Familiares Rurais e o INSS, a entidade teria repassado listas fraudadas com milhares de pessoas que jamais haviam autorizado os descontos. A análise pericial indicou que a Conafer recebeu mais de 700 milhões de reais dessa forma. Carlos Lopes é apontado pela PF como líder e mentor intelectual do esquema, que contava ainda com operadores financeiros, empresários e agentes públicos. Nós estamos tentando contato com a defesa para um posicionamento.
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0: Operadores financeiros, empresários e agentes públicos. Nós estamos tentando contato com a defesa para um posicionamento.

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4: E as bets ilegais continuam na mira da Polícia Federal. Nesta quinta-feira, foram cumpridos 17 mandados de busca e apreensão na Operação Arena, que também investiga lavagem de dinheiro e sonegação fiscal. A justiça determinou o bloqueio de até R$1,1 bilhão. Entre os alvos estão a empresa de apostas esportivas PixBet e o advogado Nelson Williams. O defensor já foi alvo de outras investigações que apuram fraudes no ICMS paulista e no INSS. A operação aconteceu em cidades da Paraíba, São Paulo, Sergipe, Rio de Janeiro e Paraná. A PF apreendeu carros de luxo, obras de arte, documentos e dinheiro em espécie. A PixBet, sediada na cidade paraibana de Campina Grande, é investigada por movimentações suspeitas de mais de R$2 bilhões entre 2022 e 2025. Segundo a Receita Federal, o grupo já atuava no mercado de apostas antes mesmo de receber licença oficial de operação. Além disso, usava um esquema complexo de lavagem de dinheiro para repassar os lucros aos reais beneficiários e ocultar bens. A suspeita do uso de uma estrutura financeira sofisticada para simular que a gestão das empresas ocorria na Costa Rica e em Curaçao. No entanto, as informações apontam que toda a estrutura funcionava no Brasil. A medida parece ter sido utilizada para dar aparência de legitimidade às operações e justificar o envio de grandes remessas de dinheiro ao exterior. Em nota, o escritório de Nelson Williams informa que a relação com a PixBet é apenas profissional e decorre da prestação de serviços de advocacia, não se

0: confundindo com as atividades da empresa. O escritório repudia qualquer tentativa de associar a atuação profissional de seus advogados às atividades ou condutas atribuídas a seus clientes. E a reportagem busca contato com a Pixbet.
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6: Depois da aprovação na Câmara e no Senado do projeto de lei complementar da subvenção dos combustíveis, o ministro da Fazenda, Dario Durigan, comentou: do jeito que o projeto ficou, será possível reduzir em cerca de 10 bilhões de reais as despesas obrigatórias ano que vem. É que foram incluídos gatilhos para atrelar o crescimento de determinadas despesas aos limites do arcabouço fiscal em caso de déficit em fundos, como o constitucional do DF e o de ciência e tecnologia. Uma compatibilização, segundo Dario Durigan.
7: Mas uma diminuição, uma mitigação desse ritmo de crescimento já vai ser percebido o ano que vem em torno de 10 bilhões, que é aqui um pouco a evolução a menor do gasto obrigatório que a gente espera para o ano que vem, já abrindo um espaço fiscal importante para outras demandas discricionárias e mesmo para a nossa trajetória dos resultados fiscais.
6: A votação no mesmo dia na Câmara e no Senado é resultado da articulação feita com os parlamentares. Logo cedo, o presidente Lula se reuniu com líderes e com o presidente do Senado, Davi Alcolumbre. Durante o encontro, chegaram a ligar para o presidente da Câmara, Hugo Mota, para falar do assunto. Foi um destravamento de pauta, como eles mesmos disseram. Uma retomada do diálogo, como afirmou o próprio Davi Alcolumbre. Depois da aprovação, o ministro da Fazenda, Dario Durigan, também comentou a relação do governo com o Congresso. Disse que estão em um bom momento.
7: Eu diria que agora nós estamos vivendo um bom momento também do presidente Lula com as lideranças do Congresso, tanto da Câmara quanto do Senado. Então, acho que ajuda sim e nós temos caminhado bem. Inclusive, agora na questão fiscal, eu também fico bastante satisfeito.
6: Esse projeto de lei complementar da subvenção dos combustíveis vai permitir que o governo use a receita extra com a venda do petróleo depois da alta no mercado internacional com a guerra no Oriente Médio para zerar ou reduzir os tributos federais sobre gasolina, etanol, querosene de aviação, diesel rodoviário e biodiesel aqui no Brasil. O texto ainda concede benefícios fiscais a diferentes setores, como pesquisa de minerais críticos e terras raras, bem como a desoneração de impostos para a FIFA, a organizadora da Copa do Mundo de Futebol Feminino, que será realizada no Brasil no ano que vem.
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dados por um grupo de estudos. O Ministério da Saúde quer ainda usar a inteligência artificial para permitir a identificação de pacientes por meio de biometria e de reconhecimento facial, o que vai ajudar e muito no combate às fraudes. Mas isso ainda depende de avaliações técnicas nas localidades e pesquisas de acordo com a necessidade. O Farmácia Popular oferece de graça mais de 40 itens de saúde, como fraldas geriátricas, absorventes e medicamentos diversos, por exemplo, para hipertensão, para diabetes, para asma, mal de Parkinson e glaucoma. São mais de 28 mil unidades credenciadas em todo o país.

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3: A apresentadora Márcia Goldschmidt não segurou a língua e soltou o verbo contra Mara Maravilha. Em uma declaração pública, Márcia criticou Mara por suas constantes menções à Xuxa, sugerindo que ela deveria focar mais em si mesma com menos Xuxa e mais Maravilha. Essa alfinetada reacende a antiga rivalidade entre as rainhas dos anos 80 e 90, e os fãs já estão divididos nas redes sociais, comentando cada detalhe dessa nova polêmica.
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3: 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O amor está no ar. E Ana Hickman e Edu Guedes estão derretendo corações. O casal emocionou a internet ao compartilhar um vídeo fofo de pré-wedding, mostrando toda a cumplicidade e carinho que existe entre eles. As imagens, repletas de momentos românticos e sorrisos, rapidamente viralizaram, gerando milhares de comentários positivos e desejos de felicidade para os pombinhos. Parece que o grande dia está

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0: O cantor e produtor Júnior está de volta à telinha em grande estilo. Ele acaba de ser anunciado como o novo mentor do segmento pop no reformulado reality show Estrelas da Casa, prometendo usar toda a sua vasta experiência para lapidar novos talentos. Com uma carreira consolidada, Júnior promete trazer um olhar único para a formação dos grupos, buscando a química perfeita entre os participantes. A expectativa é grande para ver como o artista se sairá nesse novo desafio e quais estrelas ele ajudará a brilhar.
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7: A Polícia Federal deflagrou na quinta-feira ontem a Operação Arena, que investiga um grupo empresarial suspeito de ocultar a origem e o destino de recursos relacionados a jogos de azar e apostas esportivas. Ao todo, foram cumpridos 17 mandados de busca e apreensão em 14 endereços de 5 estados. A Justiça também determinou bloqueio e sequestro de bens e valores de até R$1.100.000. Entre os alvos está o advogado Nelson Williams, que teve a residência alvo de busca e apreensão. A investigação apura suspeitas de sonegação fiscal, evasão de divisas, lavagem de dinheiro e crimes contra o sistema financeiro. Segundo a PF, a Receita Federal, empresas no Brasil e no exterior, instituições de pagamento, operações de câmbio e até criptomoedas teriam sido utilizadas para movimentar os recursos e dificultar a identificação dos beneficiários finais. A investigação tem como principal alvo a empresa Pixbet, antiga patrocinadora de clubes de futebol. A defesa de Nelson Williams afirma que a relação do advogado com a empresa é estritamente profissional e que a sua atuação se limita ao exercício regular da advocacia.
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3: Uma mulher de 70 anos perdeu mais de 37 milhões de reais em um golpe envolvendo uma falsa plataforma de investimentos. O caso levou a polícia do Rio Grande do Sul a deflagrar ontem a operação Cripto Abate. Foram cumpridos mandados de prisão e busca apreensão nas cidades do Rio Grande do Sul e de São Paulo. Ao todo, 18 pessoas são investigadas por suspeita de estelionato mediante fraude eletrônica e lavagem de dinheiro. Segundo a polícia, os criminosos incluíam as vítimas em grupos de mensagens que simulavam comunidades de investimentos. Supostos especialistas apresentavam resultados falsos para convencer as pessoas a fazer aportes cada vez maiores. Quando a vítima tentou sacar o dinheiro, o pedido foi bloqueado e novas cobranças foram feitas, como supostas taxas e impostos. A investigação identificou pelo menos 140 possíveis vítimas. O esquema é conhecido como golpe do abate de porcos, que consiste em conquistar a confiança da vítima antes de induzi-la a investir valores cada vez maiores. A polícia alerta para promessas de lucros muito altos e para pedidos de novos depósitos como condição para liberar os investimentos.
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3: As vendas do comércio brasileiro cresceram 0,5% em junho, na comparação com maio, segundo dados divulgados ontem pelo IBGE. Com o resultado, o setor fechou o primeiro semestre de 2026 com alta de 1,9% em relação ao mesmo período do ano passado. Na comparação com junho de 2025, o crescimento foi de 2,9%. Segundo o IBGE, a desaceleração da inflação e o aumento de 1,1% no número de pessoas trabalhando ajudaram a impulsionar as vendas. Entre os destaques positivos estão os supermercados, alimentos, bebidas e fumo, que cresceram 1,1%, além de outros artigos de uso pessoal e doméstico com alta de 2,4%. Por outro lado, as vendas de livros, jornais, revistas e papelaria despencaram 9,9%. Mesmo com a alta de junho, o comércio fechou 0,8% abaixo do recorde histórico registrado em março deste ano. No primeiro semestre, a indústria acumulou alta de 1,5%, enquanto o setor de serviços avançou 2%.
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1: Seu santo é forte, hein? Força de forte. Entender. Pelo menos tentar. Seu santo é forte, hein? Força de forte.

0: Muito obrigado, viu?
1: Faça o barulho, Guilherme!
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4: Dilcinho, fala pra mim se tem cabimento um negócio desse.
5: Quando eu te ligar, pelo menos você atende lá.

0: Da próxima vez eu vou cuidar direitinho, prometo.
1: Será que eu dou outra chance?
2: Olha quem não me atendia me ligando.
1: Deixa eu pensar se eu atendo.
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1: Esse vinho é gostoso, hein? Deve ser da Maraísa, que a bicha tem um bom gosto pra vinho.
2: Ah, essa não dá.

0: valeu, Matheus, calma, Simone Mendes.
1: Que linda!
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0: Nossa!
1: Faz barulho quem gostou, Thales Lessa!
2: Guilherme Benuto e Luan Pereira!
1: Que mistura, hein?
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0: passou, faz barulho aí! Tentador!
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2: Vamos embora!

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5: 8 mais, estamos chegando com mais um Chega Junto. Vem no caminho. Eu te explico.
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5: É isso aí, o Chega Junto já está no ar pedindo passagem.
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5: Vamos lá então, turma, começando mais uma edição do nosso Chega Junto nessa sexta-feira linda, abençoada pelo nosso Deus. Como é que tá aí, tudo bem? A partir de agora tem o Chega Junto. Se você tá triste, vai ficar bem. Se tiver bem, vai ficar melhor ainda, porque a partir de agora tem Chega Junto.
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1: Calma, deixa eu respirar um pouco. Nós somos dois loucos.

0: Fica junto, uma sequência melhor do que a outra. Daqui a pouco tem mais, não sai daí.
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0: Chega junto! Bacana demais essa sequência. A gente volta já, não sai daí.
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0: pra quê? Fala pra mim, vai.
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0: Aí sim, hein? Essas são as últimas do nosso Chega Junto. Oh, que pena, hein, gente? A gente volta na segunda-feira. Fica triste, não. Beijo no seu coração, fica com Deus e até segunda-feira.
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a petroquímica Braskem está em negociações avançadas para um possível pedido de recuperação extrajudicial, que pode ser protocolado ainda em agosto. O objetivo é reestruturar mais de 10 bilhões de dólares em dívidas de suas operações no Brasil, Estados Unidos e Europa. A empresa corre contra o tempo, já que uma proteção contra cobranças de credores expira em 24 de agosto. A Braskem, que foi recentemente adquirida pela IG4 Capital, enfrenta desafios no setor petroquímico e custos relacionados ao desastre ambiental em Alagoas.

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O Tribunal Regional Eleitoral de Goiás promoveu um encontro com a imprensa para reforçar o diálogo e discutir o combate às fake news e deepfakes nas eleições de 2026. A iniciativa visa preparar os profissionais de comunicação para identificar e contextualizar conteúdos falsos. A preocupação com a desinformação é um dos pontos centrais do encontro, que também abordou as regras de propaganda eleitoral e a segurança das urnas eletrônicas. O Tribunal Regional Eleitoral de Goiás busca fortalecer a transparência e a integridade do processo eleitoral.

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O número de mortos no terremoto que devastou a Colômbia na última segunda-feira subiu para 273, conforme a atualização divulgada. As equipes de resgate continuam as buscas por 377 desaparecidos, enquanto centenas de imóveis foram parcial ou totalmente danificados. O tremor de magnitude 7,4 causou grande destruição, e a comunidade internacional tem oferecido apoio. A situação é de emergência no país, com esforços concentrados na localização de sobreviventes e no atendimento às vítimas.

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a Polícia Militar do Rio de Janeiro deflagrou uma operação em 27 comunidades para combater a expansão de uma facção criminosa. A ação visa desarticular grupos e retomar o controle de áreas dominadas pelo crime organizado na capital fluminense. Mandados de prisão estão sendo cumpridos e a operação busca enfraquecer a estrutura logística e financeira da facção. A segurança pública no Rio de Janeiro continua sendo um desafio, com constantes confrontos e ações policiais.

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0: Uma plataforma digital que integra informações sobre a violência contra meninas e mulheres no Rio de Janeiro. O governo do estado acaba de lançar a ferramenta pública, disponível no portal Observatório do Feminicídio. A iniciativa inédita, desenvolvida pela Secretaria de Estado da Mulher e Políticas Inclusivas, em parceria com a Universidade Federal do Rio de Janeiro, vai permitir identificar fatores de risco, acompanhar a atuação da rede de proteção e subsidiar o planejamento e o aprimoramento de políticas públicas voltadas à prevenção da violência de gênero, destaca a subsecretária de Políticas para Mulheres, Júlia Luz.
1: Na ponta, isso significa cada vez mais profissionais qualificados, através de formação em parceria com a universidade, integração com os órgãos envolvidos na rede de enfrentamento e garantia de políticas públicas baseadas em evidência.
0: Segundo o governo do Rio de Janeiro, a plataforma consolida informações de diferentes bases públicas, incluindo registros dos canais 190 e Ligue 180, dados do Dossiê Mulher, do Instituto de Segurança Pública, informações do Tribunal de Justiça do Estado e sistemas nacionais de saúde. E é essa integração de informações que permite acompanhar diferentes etapas da trajetória das mulheres nos serviços de proteção, segurança, justiça e saúde. Voltada a gestores públicos, pesquisadores, profissionais da rede de atendimento e à sociedade em geral, a plataforma contribui para a identificação de vulnerabilidades, desafios no atendimento e oportunidades de fortalecimento

aumento das ações preventivas. De acordo com o Anuário Brasileiro de Segurança Pública, o Brasil registrou 1.571 feminicídios em 2025, maior número da série histórica. De acordo com o Anuário Brasileiro de Segurança Pública, o Brasil registrou 1.571 feminicídios em 2025, maior número da série histórica.

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3: A Polícia Federal prendeu Carlos Roberto Ferreira Lopes, presidente da Conafer, apontado como um dos líderes do esquema de descontos indevidos no INSS. Ele estava foragido desde novembro de 2025, quando o ministro André Mendonça, do Supremo Tribunal Federal, determinou a prisão dele e de outros envolvidos. De acordo com a nota, Carlos Lopes se apresentou nesta quarta-feira na Superintendência Regional da Polícia Federal no Distrito Federal e vai para o sistema prisional após procedimentos de praxe. De acordo com a investigação, após acordo de cooperação entre a Confederação Nacional dos Agricultores Familiares e Empreendedores Familiares Rurais e o INSS, a entidade teria repassado listas fraudadas com milhares de pessoas que jamais haviam autorizado os descontos. A análise pericial indicou que a Conafer recebeu mais de 700 milhões de reais dessa forma. Carlos Lopes é apontado pela PF como líder e mentor intelectual do esquema, que contava ainda com operadores financeiros, empresários e agentes públicos. Nós estamos tentando contato com a defesa para um posicionamento.

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2: E as bets ilegais continuam na mira da Polícia Federal. Nesta quinta-feira, foram cumpridos 17 mandados de busca e apreensão na Operação Arena, que também investiga lavagem de dinheiro e sonegação fiscal. A justiça determinou o bloqueio de até R$1,1 bilhão. Entre os alvos estão a empresa de apostas esportivas PixBet e o advogado Nelson Williams. O defensor já foi alvo de outras investigações que apuram fraudes no ICMS paulista e no INSS. A operação aconteceu em cidades da Paraíba, São Paulo, Sergipe, Rio de Janeiro e Paraná. A PF apreendeu carros de luxo, obras de arte, documentos e dinheiro em espécie. A PixBet, sediada na cidade paraibana de Campina Grande, é investigada por movimentações suspeitas de mais de R$2 bilhões entre 2022 e 2025. Segundo a Receita Federal, o grupo já atuava no mercado de apostas antes mesmo de receber licença oficial de operação. Além disso, usava um esquema complexo de lavagem de dinheiro para repassar os lucros aos reais beneficiários e ocultar bens. A suspeita do uso de uma estrutura financeira sofisticada para simular que a gestão das empresas ocorria na Costa Rica e em Curaçao. No entanto, as informações apontam que toda a estrutura funcionava no Brasil. A medida parece ter sido utilizada para dar aparência de legitimidade às operações e justificar o envio de grandes remessas de dinheiro ao exterior. Em nota, o escritório de Nelson Williams informa que a relação com a PixBet é apenas profissional e decorre da prestação de serviços de advocacia, não se confundindo com as atividades da empresa. O escritório repudia qualquer tentativa de associar a atuação profissional de seus advogados às atividades ou condutas atribuídas a seus clientes. E a reportagem busca contato com a PixBet.
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7: Depois da aprovação na Câmara e no Senado do projeto de lei complementar da subvenção dos combustíveis, o ministro da Fazenda, Dario Durigan, comentou: do jeito que o projeto ficou, será possível reduzir em cerca de R$10 bilhões as despesas obrigatórias ano que vem. É que foram incluídos gatilhos para atrelar o crescimento de determinadas despesas aos limites do arcabouço fiscal em caso de déficit em fundos, como o constitucional do DF e o de ciência e tecnologia. Uma compatibilização, segundo Dario Durigan.
8: Mas há uma diminuição, uma mitigação desse ritmo de crescimento, já vai ser percebido ano que vem em torno de 10 bilhões, que é aqui um pouco a evolução a menor do gasto obrigatório que a gente espera para o ano que vem, já abrindo um espaço fiscal importante para outras demandas discricionárias e mesmo para a nossa trajetória dos resultados fiscais.
7: A votação no mesmo dia na Câmara e no Senado é resultado da articulação feita com os parlamentares. Logo cedo, o presidente Lula se reuniu com líderes e com o presidente

0: do Senado, Davi Alcolumbre. Durante o encontro, chegaram a ligar para o presidente da Câmara, Hugo Mota, para falar do assunto. Foi um destravamento de pauta, como eles mesmos disseram. Uma retomada do diálogo, como afirmou o próprio Davi Alcolumbre. Depois da aprovação, o ministro da Fazenda, Dario Durigan, também comentou a relação do governo com o Congresso. Disse que estão em um bom momento.
1: Eu diria que agora nós estamos vivendo um bom momento também do presidente Lula com as lideranças do Congresso, tanto da Câmara quanto do Senado. Então, acho que ajuda sim e nós temos caminhado bem. Inclusive, agora na questão fiscal, eu também fico bastante satisfeito.
0: Esse projeto de lei complementar da subvenção dos combustíveis vai permitir que o governo use a receita extra com a venda do petróleo depois da alta no mercado internacional com a guerra no Oriente Médio para zerar ou reduzir os tributos federais sobre gasolina, etanol, querosene de aviação, diesel rodoviário e biodiesel aqui no Brasil. O texto ainda concede benefícios fiscais a diferentes setores, como pesquisa de minerais críticos e terras raras, bem como a desoneração de impostos para a FIFA, a organizadora da Copa do Mundo de Futebol Feminino, que será realizada no Brasil no ano que vem.
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0: As regras do programa Farmácia Popular podem mudar. Na verdade, a ampliação do serviço é que o Ministério da Saúde estuda oferecer testes rápidos e exames como de sangue, de urina, além de teleatendimento e monitoramento terapêutico nessas farmácias populares. É uma nova regulamentação já publicada que, por enquanto, prevê a modernização tecnológica, a ampliação do acesso e a melhoria do monitoramento dos serviços. Mas os outros serviços serão analisados por um grupo de estudos. O Ministério da Saúde quer ainda usar a inteligência artificial para permitir a identificação de pacientes por meio de biometria e de reconhecimento facial, o que vai ajudar e muito no combate às fraudes. Mas isso ainda depende de avaliações técnicas nas localidades e pesquisas de acordo com a necessidade. O Farmácia Popular oferece de graça mais de 40 itens de saúde, como fraldas geriátricas, absorventes e medicamentos diversos, por exemplo, para hipertensão, para diabetes, para asma, mal de Parkinson e glaucoma. São mais de 28 mil unidades credenciadas em todo o país.

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3: a apresentadora Márcia Goldschmidt não segurou a língua e soltou o verbo contra Mara Maravilha. Em uma declaração pública, Márcia criticou Mara por suas constantes menções à Xuxa, sugerindo que ela deveria focar mais em si mesma com menos Xuxa e mais Maravilha. Essa alfinetada reacende a antiga rivalidade entre as rainhas dos anos 80 e 90, e os fãs já estão divididos nas redes sociais, comentando

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3: Aí. O amor está no ar. E Ana Hickman e Edu Guedes estão derretendo corações. O casal emocionou a internet ao compartilhar um vídeo fofo de pré-wedding, mostrando toda a cumplicidade e carinho que existe entre eles. As imagens, repletas de momentos românticos e sorrisos, rapidamente viralizaram, gerando milhares de comentários positivos e desejos de felicidade para os pombinhos. Parece que o grande dia está chegando e os fãs não poderiam estar mais animados.
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3: aí. O cantor e produtor Júnior está de volta à telinha em grande estilo. Ele acaba de ser anunciado como novo mentor do segmento pop no reformulado reality show Estrelas da Casa, prometendo usar toda a sua vasta experiência para lapidar novos talentos. Com uma carreira consolidada, Júnior promete trazer um olhar

0: único para a formação dos grupos, buscando a química perfeita entre os participantes. A expectativa é grande para ver como o artista se sairá nesse novo desafio e quais estrelas ele ajudará a brilhar.
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8: A Polícia Federal deflagrou na quinta-feira ontem a Operação Arena, que investiga um grupo empresarial suspeito de ocultar a origem e o destino de recursos relacionados a jogos de azar e apostas esportivas. Ao todo, foram cumpridos 17 mandados de busca e apreensão em 14 endereços de 5 estados. A Justiça também determinou bloqueio e sequestro de bens e valores de até R$1.100.000. Entre os alvos está o advogado Nelson Williams, que teve a residência alvo de busca e apreensão. A investigação apura suspeitas de sonegação fiscal, evasão de divisas, lavagem de dinheiro e crimes contra o sistema financeiro. Segundo a PF, a Receita Federal, empresas no Brasil e no exterior, instituições de pagamento, operações de câmbio e até criptomoedas teriam sido utilizadas para movimentar os recursos e dificultar a identificação dos beneficiários finais. A investigação tem como principal alvo a empresa Pixbet, antiga patrocinadora de clubes de futebol. A defesa de Nelson Williams afirma que a relação do advogado com a empresa é estritamente profissional e que a sua atuação se limita ao exercício regular da advocacia.
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8: Uma mulher de 70 anos perdeu mais de R$37 milhões em um golpe envolvendo uma falsa plataforma de investimentos. O caso levou a polícia do Rio Grande do Sul a deflagrar ontem a operação Cripto Abate. Foram cumpridos mandados de prisão e busca apreensão nas cidades do Rio Grande do Sul e de São Paulo. Ao todo, 18 pessoas são investigadas por suspeita de estelionato mediante fraude eletrônica e lavagem de dinheiro. Segundo a polícia, os criminosos incluíam as vítimas em grupos de mensagens que simulavam comunidades de investimentos. Supostos especialistas apresentaram

0: usavam resultados falsos para convencer as pessoas a fazer aportes cada vez maiores. Quando a vítima tentou sacar o dinheiro, o pedido foi bloqueado e novas cobranças foram feitas, como supostas taxas e impostos. A investigação identificou pelo menos 140 possíveis vítimas. O esquema é conhecido como golpe do abate de porcos, que consiste em conquistar a confiança da vítima antes de induzi-la a investir valores cada vez maiores. A polícia alerta para promessas de lucros muito altos e para pedidos de novos depósitos como condição para liberar, antes de induzi-la a investir valores cada vez maiores. A polícia alerta para promessas de lucros muito altos e para pedidos de novos depósitos como condição para liberar os investimentos.
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0: As vendas do comércio brasileiro cresceram 0,5% em junho, na comparação com maio, segundo dados divulgados ontem pelo IBGE. Com o resultado, o setor fechou o primeiro semestre de 2026 com alta de 1,9% em relação ao mesmo período do ano passado. Na comparação com junho de 2025, o crescimento foi de 2,9%. Segundo o IBGE, a desaceleração da inflação e o aumento de 1,1% no número de pessoas trabalhando ajudaram a impulsionar as vendas. Entre os destaques positivos estão os supermercados, alimentos, bebidas e fumo, que cresceram 1,1%, além de outros artigos de uso pessoal e doméstico com alta de 2,4%. Por outro lado, as vendas de livros, jornais, revistas e papelaria despencaram 9,9%. Mesmo com a alta de junho, o comércio fechou 0,8% abaixo do recorde histórico registrado em março deste ano. No primeiro semestre, a indústria acumulou alta de 1,5%, enquanto o setor de serviços avançou 2%.
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0: Muito obrigado, viu?
1: Faça o barulho, Guilherme!
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7: Dilcinho, fala pra mim se tem cabimento um negócio desse.
8: Quando eu te ligar, pelo menos você atende lá.

0: Da próxima vez eu vou cuidar direitinho, prometo.
1: Será que eu dou outra chance?
2: Olha quem não me atendia me ligando.
1: Deixa eu pensar se eu atendo.
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1: Esse vinho é gostoso, hein? Deve ser da Maraísa, que a bicha tem um bom gosto pra vinho.
2: Ah, essa não dá. Essa eu vou ter que fazer uma dose dupla.
1: Senta lá que a Mayara vai dar uma aula pra nós agora, vai.

0: valeu, Matheus Calas e Simone Mendes.
1: Que linda!
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0: Bora, fora do padrão.
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2: Oi! Tá bom, em casa.

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0: Nossa!
1: Nossa!
2: Faz barulho quem gostou, Thales Nessa!
3: Guilherme Beduto e Luan Pereira!
2: Que mistura, hein?
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2: Ó. Oh.

0: Despertador!
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2: Vamos embora!

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6: 8 mais, estamos chegando com mais um Chega Junto, vem no caminho, eu te explico.
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6: É isso aí, o Chega Junto já está no ar pedindo passagem.
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6: Vamos lá então, turma, começando mais uma edição do nosso Chega Junto nessa sexta-feira linda, abençoada pelo nosso Deus. Como é que tá aí, tudo bem? A partir de agora tem o Chega Junto. Se você tá triste, vai ficar bem. Se tiver bem, vai ficar melhor ainda, porque a partir de agora tem Chega Junto.
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1: Calma, deixa eu respirar um pouco. Nós somos dois lugares.

0: Chega junto, uma sequência melhor do que a outra. Daqui a pouco tem mais, não sai daí!
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3: Opa, de volta com Chega Junto.
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0: pega junto. Bacana demais essa sequência. A gente volta já, não sai daí.
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3: 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Será que esse menino se cria, hein? Tu é doida, é doida! Aí dentro, macho! Vai cantar ruim assim lá na cadeia, filho do Aé!
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5: Ah!

0: Cheguei, minha turma, cheguei. Eu estava morrendo de saudade de vocês. Estamos de volta com mais um programa As Preferidas do Velho, que no caso sou eu mesmo, bonitão das tapioca. Pensa no bonitão.
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0: E você pode mandar já sua mensagem através do 061985142636. Oi, Ana Júlia, tudo bem com você, mulher?
2: Tudo.
0: E aí, tá animada pra mais um programa?
2: Tô.
0: E esse programa tá bom, não tá?
2: Tá.
0: E o telefone do zap pro povo mandar um zap?
2: 061-985142636.
0: Essa é a minha secretária e tem a secretarinha pequenininha que vai dar um oi. Tudo bem com você, Maria?
2: Tudo.
0: Tudo? E você está aqui comigo fazendo a programação? Então tá bom, fala um beijo, galera.
2: Um beijo, galera.
0: Aí sim. Vamos nessa, Jefferson Legal.
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3: Vamos nessa, velhinho. Olha, tem novidade pra galera. Você que tá aí comigo já pode aí saber que nós temos novidade. É Rádio JL Hits. jlhits.com.br. Mandar um abraço pra essa galera que tá com a gente aí a partir de hoje, retransmitindo o nosso programa, tá bom? jlhits.com.br. Daqui a pouco eu vou mandar abraço pra essa galera mais um pouquinho. E todas as rádios que transmitem nosso programa, são mais de 500 rádios em todo o Brasil.
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0: É isso mesmo, cara Diego. E já vamos deixar de falar, porque já falamos demais. Nós estamos entrando no ar com o melhor das músicas antigas de todos os tempos, universo, de todas as coisas. E começando muito bem com a música da Whitney Houston. Você lembra dela, do guarda-costas? Esse filme era massa demais, que Deus a tenha. Cantava demais essa mulher. It's no hard, but it's okay. É o nome da música, tá bom? Vai mandando seu zap, 061-985142636, bicho. Pensa no programa doido.
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0: E o meu DJ arrepiando nas mixagens.
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0: Gente, sensacional, hein? Só musgão, bicho! Easy to Base, Don't Night, música que tocou muito aí nos anos 2000 e a gente toca aqui também nas preferidas do velho. Tá gostando, Maria? Adorando? Aí sim, hein? E você, Ana Júlia, fala aí o número do zap para as pessoas mandarem zap para nós, vai.
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0: É isso aí, quero agradecer a todas as rádios que transmitem os nossos programas aí, a parceria forte que a gente tem com centraldamídia.com, centraldamídia.com, tudo para a sua rádio, programas, programetes, vinhetas. Você precisa de um streaming para a sua rádio? 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Um abraço, meu amigo Marcos Filho. Vai lá, bicho, lá tem tudo, mano. Tem tudo que você precisa para a sua rádio. É o programa As Preferidas do Velho, comigo, velho Chibungo, e ele,
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0: Vamos lá, velhinho, sensacional o programa hoje. Cara, a gente deu até uma esticada porque foram músicas sensacionais que tocaram aí no iniciozinho do programa. Tá bom? Você pode mandar o seu zap, pode seguir a gente também nas redes sociais, @JeffersonLegal no Instagram e @VelhoChibungo com X também aí no Instagram, tá bom? E também o nosso... Segue a gente lá, cara. Se inscreva no meu canal, o meu canal do YouTube, sensacional, youtube.com/JeffersonLegal. Daqui a pouco eu vou mandar alô e abraço pras rádios que transmitem o nosso programa, porque agora tem mais música, velhinho. Essa daí é sensacional, da Ru. Tocou muito nos anos 2000 também. A gente começou meio que no ano 2000 hoje, né? Sensacional. As preferidas do velho. E você vai curtindo e dançando com a gente. Um abraço pra você que tá aí do outro lado, sintonizado, ouvindo a melhor rádio do Brasil e o melhor programa do mundo.
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0: E não esquece não, manda o seu zap aí pra nós. 061-985-14-2636. 061-985-14-2636. As preferidas do velho.

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1: É o seguinte, vai sintonizando.

0: todos os universos, tá bom? Não sai daí não, cara de égua.
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9: 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Olha quem invadiu de novo. 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

0: 736.
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2: Fala, galera, bom demais, tá tudo certo aqui, ninguém entrou falando besteira, tá? Ninguém aconteceu nada aqui não, tá tudo tranquilo, né, gente? Tá, eu acho que tá. Tá tudo certo mesmo. Ou, você pode mandar o seu zap pra nós? Fala o número, Ana Júlia.
3: 061-985-14-2636.
2: Ô, Ana Ju, você não viu nada acontecendo diferente por aqui não, né? Alguém falando as coisas, umas vozinhas, porque o povo tava perguntando de quem era a vozinha, tu sabe não, né?
3: Não sei não.
2: Eu acho que tem algumas outras pessoas invadindo esse programa que eu vou descobrir. As preferidas do velho! Vamos nessa, essa daí é da Zara?

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0: música Forgiver. Essa daí é aquela que canta tudo é tarde. Sabe qual é? Sabe não? Mas você sabe. É tipo isso. É o programa As Preferidas do Velho. E você aí do outro lado comigo, cara de égua. É, a gente participando, fazendo uma festa legal aqui. Você mandando zap através do 061-985-14-2636. Sou eu e o meu DJ sensacional de todos os épocas, de todos os universos, de todos os tempos.
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0: Ô, velhinho, a gente deu uma deslizada aí nesse set agora, no início aí, porque eu tava fazendo duas coisas ao mesmo tempo aqui e acabei perdendo tempo aqui, mas a gente consertou e foi embora, né, velhinho? Muita música boa tocando por aqui, essa daí sensacional, tocou muito nos anos 2000 e a galera pode continuar mandando zap, hein? Pode mandar, né, Ana Júlia?
2: 061-985-14-2636.
0: Tem que falar mais devagar, hein? Tem que falar mais devagar. Nossa faladora de zap oficial é a Ana Júlia. Muita coisa boa rolando por aqui. Daqui a pouco eu vou mandar abraço pra galera que transmite, retransmite o nosso programa aí, que é distribuído através do centraldamídia.com, e tem rádio nova que entrou essa semana. São mais de 500 rádios transmitindo o nosso programa. Velhinho, eu posso tomar conta? Vamos continuar tocando música boa? Super versão do meu amigo DJ David. A versão da música da Lara Fábia, Love by Grace. E você ouve aqui também no programa As Preferidas do Velho, que tá sensacional hoje, viu?

0: Fernanda Porto, a rainha do drum and bass no Brasil. E você ouve aqui também nas preferidas do velhote?
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0: Sou eu mesmo, velho Chibumbi, o meu DJ.
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0: Fazendo a festa junto com você e pra você. E Ana Júlia fala no zap pro povo mandar o zap, né, Ana Júlia?
2: É, 061-98514-2636.
0: É isso mesmo, pode mandar o seu zap que a gente tá aqui numa boa. Lembrando que a gente tá sendo transmitido para todo o Brasil, distribuído através do centraldamídia.com, que sempre nos traz aí muitas coisas boas, né? Inclusive, tem rádio nova transmitindo o nosso programa. Isso mesmo, mandar um abraço pra toda a turma aí da Rádio Cidade das Cachoeiras, o pessoal que transmite o nosso programa lá em Minas Gerais, um abraço para todos vocês, lá na cidade de Santa Rita de Jacutinga. É, rapaz, o pessoal de Minas Gerais também transmitindo o nosso programa. Um abraço, hein, para toda a turma aí da Cidade das Cachoeiras, Rádio Top, aí de Santa Rita de Jacutinga em Minas Gerais. Daqui a pouco eu vou mandar mais alô pro pessoal que transmite a gente, tá bom? Fica ligado aí, eu vou só tomar um café, é rapidinho, é vapt-vup, e a gente volta rapidinho, né, Maria? Então tá bom.
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10: Essa formiguinha tá muito xarope. Fica invadindo os programas dos outros, mas tá doida, é? Oxi, mas rapaz... Programas preferidos do Véu já está de volta.

0: esse daí é o DJ Bobo, Everybody! Sensacional, sensacionível! Você pode mandar o seu zap, né, Ana Júlia? O zap, Ana Júlia? Como é que é o zap da gente?
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0: Você pode mandar o seu zap, pedir a sua música, a gente vai tocar aqui numa boa, viu? É o programa As Preferidas do Velho comigo.
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0: O velhinho passou o microfone pra mim aqui e saiu voado, correndo, não sei porquê. Acho que ele foi ali no banheiro. Mas é isso aí, a galera pode continuar mandando o seu zap e participando com a gente. Esse setzinho que a gente tá tocando aqui agora são só as que abalaram os anos 90, na época de boates que tocavam uma música europeia, o Eurodance. E isso aí era um ritmo que tocava muito, chamado Miami. Muita gente conhece como Miami, né? Ó... Sensacional, e você ouve aqui também nas preferidas do velho, beleza? E por aqui o som não para, já que o velhinho saiu, vamos tocar música. Ele gosta de falar e eu gosto de tocar música.
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0: Jefferson Legal, hoje o bicho tá empolgadíssimo, ele quer ficar tocando, mixando até umas horas, né? Mas não dá não, cara, Diego, a gente tem que dar uma respiradinha, né? Já já a gente volta com muito mais sucesso, muito mais música, aqui nas preferidas do velho. O programa é meu mesmo, eu sou o velho.
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4: Eu aproveito quando eles saem pra tomar um café. Que aí eu volto e tomo conta do programa As Preferidas do Velho. Sou eu, a Formiguinha.
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4: Mandar sou eu.
5: Cheguei.
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0: Chibungo, rapaz, eu tô achando alguma coisa muito estranha. Porque eu falei que ia tomar um café, mas eu não lembro de ter voltado no programa, né? As coisas estão muito complicadas aqui nesse programa hoje, viu, Jefferson Legal? O que que tá acontecendo, hein?
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0: É, velhinho, não sei não. Eu também me lembro que a gente foi e falou, vamos tomar um café, né? E aí a gente

voltou e não abriu o bloco, né? Mas o bloco já tá rodando. Vamos fazer o seguinte, vamos tocar a música, velhinho. Vamos tocar a música aqui. E a gente vai descobrir o que que tá acontecendo. As preferidas do velho. Estamos aqui pra trazer muita alegria e muita emoção pra você. Chegando agora o grupo You Can Dance. Essa é das antigas. Dessa vez é o nome da música.

Sensacional essa música aí, hein, velhinho? É o Márcio G, MC Márcio G, que fez parte muito tempo aí da dupla Márcio e Goró. Infelizmente o Goró já se foi para outro plano.

O Goró faleceu aí no início dos anos 2000, mas o Márcio G continua cantando até hoje aí, né, nessa linha de melody, tocando muita coisa boa mesmo. E a gente tá no clima de funk, velhinho. Vamos continuar. Essa daqui também, produção do meu amigo DJ Dennis. Dennis DJ. Sensacional, hein? Os anos 2000 comendo na alta aqui, na base do funk.

0: mensagem aí, né, DJ?
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0: Pra relembrar os anos 90, né não, velhinho? Sensacional. Programas preferidos do velho é bom por isso. A gente vai na linha do flashback. A música tem mais de 10 anos, é dançante, tocou pro galerão, tocou nas boates, nos bailes, nos lazeres do fim de semana. A gente vai tocar sempre aqui, viu, velhinho? Pode ficar tranquilo. Galera que tá do outro lado aí vai curtir muita música boa. Programas preferidas do velhinho.
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0: É isso mesmo. Todas as rádios que transmitem o nosso programa aí, aquele abraço. Mandar um abraço pra meu amigo Marco. Alô, Marcão. Aí de São Paulo, rapaz. O cara sangue bom. Tem aí a Rádio Web Pop. Sensacional. Transmite o nosso programa aí na Rádio Web Pop. Um abraço pra você, meu amigo Marcão. Aí de São Paulo, na terra dos caba que é os cowboy, lá em Barretos e todas as adjacências aí próximo a Barreto, ouvindo nosso programa através da Rádio Web Pop. Um abraço pra você, Marcão, meu parceiraço, bicho. Chegando agora, o que é isso aí, hein, Gelson Legal?
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0: Ô, velhinho, você não conhece? Isso aí é MC Massinho, cara. Garota nota 100, um dos sucessos do MC Massinho. Vamos nessa, ó. Linda essa música.

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1: Você, eu dou nota 100, bebê. É o programa As Preferidas do Velhote com ele, DJ Jefferson Legal, e comigo, velho Chibungo, fazendo a festa pra você. Nesse último bloquinho aí, no finalzinho, nós tocamos uns funkzinhos das antigas, né? Tocamos umas coisinhas melody pra galera relembrar e dançar também, umas montagens, muito bom. Programa As Preferidas do Velho, nessa edição, vai ficando por aqui. Mais uma vez agradecendo, mandando um abraço pra toda a turma, a galera aí que começou a transmitir o nosso programa hoje. Um abraço pra galera da Rádio JL Hits, é sensacional, a galera de Minas Gerais da rádio que começou a transmitir nosso programa também. Um beijo, Maria Luísa.
2: Beijo.
1: Obrigado por hoje, viu? Dá tchau pra galera.
2: Tchau, beijo.
1: Aí, Ana Júlia, tchau, tchau.
2: Tchau.
1: Essas são minhas secretárias. Fala mais uma vez aí o telefone do nosso zap, pra galera que quiser mandar zap pra nós. Pode mandar durante a semana, né, Júlia?
2: 061-98514-2636.
1: Então, tchau, tchau. Até o próximo final de semana.
2: Tchau.
1: É nóis, cara de égua.
3: Tchau, tchau pra vocês.
1: Oxi, que é isso? Quem é essa pessoa que tá falando aí?
3: Sou eu, a formiguinha, a nova integrante do programa.
1: Oxi, tá doido, é? Oxi. Então, vamos nessa. Tá bom, se você tá
4: Jefferson
1: falando.
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1: Isso mesmo, valeu, Jefferson Legal. Um abraço pra você. As Preferidas do Velho, volta semana que vem. Um beijo no coração de todos vocês. Tudo de bom. E é isso mesmo, companheiro.
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0: Cheguei, minha turma, cheguei. Eu estava morrendo de saudade de vocês. Estamos de volta com mais um programa As Preferidas do Velho, que no caso sou eu mesmo, bonitão das tapioca. Pensa no bonitão.
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0: E você pode mandar já sua mensagem através do 061 985 14 2636. Oi, Ana Júlia, tudo bem com você, mulher?
2: Tudo.
0: E aí, tá animada pra mais um programa?
2: Tô.
0: E esse programa tá bom, tá?
2: Tá.
0: E o telefone do zap pro povo mandar um zap?
2: 061 985 14 2636.
0: Essa é a minha secretária. E tem a secretarinha pequenininha que vai dar um oi. Tudo bem com você, Maria?
2: Tudo.
0: Tudo? E você está aqui comigo fazendo a programação? Então tá bom, fala um beijo, galera.
2: Um beijo, galera.
0: Aí sim. Vamos nessa, Jefferson Legal.
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3: Vamos nessa, velhinho. Olha, tem novidade pra galera. Você que tá aí comigo já pode aí saber que nós temos novidade. É Rádio JL Hits. jlhits.com.br. Mandar um abraço pra essa galera que tá com a gente aí a partir de hoje, retransmitindo o nosso programa, tá bom? jlhits.com.br. Daqui a pouco eu vou mandar abraço pra essa galera mais um pouquinho. E todas as rádios que transmitem o nosso programa, são mais de 500 rádios em todo o Brasil.
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0: É isso mesmo, cara Diego. E já vamos deixar de falar, porque já falamos demais. Nós estamos entrando no ar com o melhor das músicas antigas de todos os tempos, dos universos, de todas as coisas. E começando muito bem com a música da Whitney Houston. Você lembra dela, do Guardas Costas? Esse filme era massa demais, que Deus a tenha. Cantava demais essa mulher. It's no hard, but it's okay. É o nome da música, tá bom? Vai mandando seu zap, 061-985-14-2636, bicho. Pensa no programa doido.
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0: E o meu DJ arrepiando nas mixagens.
1: Nas mixagens.

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0: Brother! Sensacional, hein? Só musgão, bicho! Ace the Base, Don't Night, música que tocou muito aí nos anos 2000 e a gente toca aqui também nas preferidas do velho. Tá gostando, Maria? Adorando? Aí sim, hein? E você, Ana Júlia, fala aí o número do zap para as pessoas mandarem zap para nós, vai.
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0: É isso aí, quero agradecer a todas as rádios que transmitem os nossos programas aí, a parceria forte que a gente tem com centraldamídia.com, centraldamídia.com, tudo para a sua rádio, programas, programetes, vinhetas. 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Um abraço, meu amigo Marcos Filho. Vai lá, bicho, lá tem tudo, mano. Tem tudo que você precisa para a sua rádio. É o programa As Preferidas do Velho, comigo, Velho Chibungo, e ele,
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0: Vamos lá, velhinho, sensacional o programa hoje. Cara, a gente deu até uma esticada porque foram músicas sensacionais que tocaram aí no iniciozinho do programa, tá bom? Você pode mandar o seu zap, pode seguir a gente também nas redes sociais, @JeffersonLegal no Instagram e @VelhoChibungo com X também aí no Instagram, tá bom? E também o nosso... Segue a gente lá, cara. Se inscreva no meu canal, o meu canal do YouTube, sensacional, youtube.com/JeffersonLegal. Daqui a pouco eu vou mandar alô e abraço pras rádios que transmitem o nosso programa, porque agora tem mais música, velhinho. Essa daí é sensacional, da Ru. Tocou muito nos anos 2000 também. A gente começou meio que no ano 2000 hoje, né? Sensacional. As preferidas do velho. E você vai curtindo e dançando com a gente. Um abraço pra você que tá aí do outro lado, sintonizado, ouvindo a melhor rádio do Brasil e o melhor programa do mundo.
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0: E não esquece não, manda o seu zap aí pra nós. 061-985-14-2636. 061-985-14-2636. As preferidas do velho.

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0: tem todos os universos, tá bom? Não sai daí não, cara Diego!
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0: pra quê? Fala pra mim, vai.
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0: Aí sim, hein? Essas são as últimas do nosso Chega Junto. Oh, que pena, hein, gente? A gente volta na segunda-feira. Fica triste, não. Beijo no seu coração, fica com Deus e até segunda-feira.
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petroquímica Braskem está em negociações avançadas para um possível pedido de recuperação extrajudicial, que pode ser protocolado ainda em agosto. O objetivo é reestruturar mais de 10 bilhões de dólares em dívidas de suas operações no Brasil, Estados Unidos e Europa. A empresa corre contra o tempo, já que uma proteção contra cobranças de credores expira em 24 de agosto. A Braskem, que foi recentemente adquirida pela IG4 Capital, enfrenta desafios no setor petroquímico e custos relacionados ao desastre ambiental em Alagoas.

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O Tribunal Regional Eleitoral de Goiás promoveu um encontro com a imprensa para reforçar o diálogo e discutir o combate às fake news e deepfakes nas eleições de 2026. A iniciativa visa preparar os profissionais de comunicação para identificar e contextualizar conteúdos falsos. A preocupação com a desinformação é um dos pontos centrais do encontro, que também abordou as regras de propaganda eleitoral e a segurança das urnas eletrônicas. O Tribunal Regional Eleitoral de Goiás busca fortalecer a transparência e a integridade do processo eleitoral.

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O número de mortos no terremoto que devastou a Colômbia na última segunda-feira subiu para 273, conforme a atualização divulgada. As equipes de resgate continuam as buscas por 377 desaparecidos, enquanto centenas de imóveis foram parcial ou totalmente danificados. O tremor de magnitude 7,4 causou grande destruição, e a comunidade internacional tem oferecido apoio. A situação é de emergência no país, com esforços concentrados na localização de sobreviventes e no atendimento às vítimas.

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a Polícia Militar do Rio de Janeiro deflagrou uma operação em 27 comunidades para combater a expansão de uma facção criminosa. A ação visa desarticular grupos e retomar o controle de áreas dominadas pelo crime organizado na capital fluminense. Mandados de prisão estão sendo cumpridos e a operação busca enfraquecer a estrutura logística e financeira da facção. A segurança pública no Rio de Janeiro continua sendo um desafio, com constantes confrontos e ações policiais.

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0: Uma plataforma digital que integra informações sobre a violência contra meninas e mulheres no Rio de Janeiro. O governo do estado acaba de lançar a ferramenta pública, disponível no portal Observatório do Feminicídio. A iniciativa inédita, desenvolvida pela Secretaria de Estado da Mulher e Políticas Inclusivas, em parceria com a Universidade Federal do Rio de Janeiro, vai permitir identificar fatores de risco, acompanhar a atuação da rede de proteção e subsidiar o planejamento e o aprimoramento de políticas públicas voltadas à prevenção da violência de gênero, destaca a subsecretária de Políticas para Mulheres, Júlia Luz.
1: Na ponta, isso significa cada vez mais profissionais qualificados, através de formação em parceria com a universidade, integração com os órgãos envolvidos na rede de enfrentamento e garantia de políticas públicas baseadas em evidência.
0: Segundo o governo do Rio de Janeiro, a plataforma consolida informações de diferentes bases públicas, incluindo registros dos canais 190 e Ligue 180, dados do Dossiê Mulher, do Instituto de Segurança Pública, informações do Tribunal de Justiça do Estado e sistemas nacionais de saúde. E é essa integração de informações que permite acompanhar diferentes etapas da trajetória das mulheres nos serviços de proteção, segurança, justiça e saúde. Voltada a gestores públicos, pesquisadores, profissionais da rede de atendimento e à sociedade em geral, a plataforma contribui para a identificação de vulnerabilidades, desafios no atendimento e oportunidades de fortalecimento das ações preventivas. De acordo com o Anuário Brasileiro de Segurança Pública, o Brasil registrou 1.571 feminicídios em 2025, maior número da série histórica.

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2: A Polícia Federal prendeu Carlos Roberto Ferreira Lopes, presidente da CONAFER, apontado como um dos líderes do esquema de descontos indevidos no INSS. Ele estava foragido desde novembro de 2025, quando o ministro André Mendonça, do Supremo Tribunal Federal, determinou a prisão dele e de outros envolvidos. De acordo com a nota, Carlos Lopes se apresentou nesta quarta-feira na Superintendência Regional da Polícia Federal no Distrito Federal e vai para o sistema prisional após procedimentos de praxe. De acordo com a investigação, após acordo de cooperação entre a Confederação Nacional dos Agricultores Familiares e Empreendedores Familiares Rurais e o INSS, a entidade teria repassado listas fraudadas com milhares de pessoas que jamais haviam autorizado os descontos. A análise pericial indicou que a CONAFER recebeu mais de 700 milhões de reais dessa forma. Carlos Lopes é apontado pela PF como líder e mentor intelectual do esquema, que contava ainda com operadores financeiros, empresários e agentes públicos. Nós estamos tentando contato com a defesa para um posicionamento.

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5: E as bets ilegais continuam na mira da Polícia Federal. Nesta quinta-feira, foram cumpridos 17 mandados de busca e apreensão na Operação Arena, que também investiga lavagem de dinheiro e sonegação fiscal. A justiça determinou o bloqueio de até R$1,1 bilhão. Entre os alvos estão a empresa de apostas esportivas PixBet e o advogado Nelson Williams. O defensor já foi alvo de outras investigações que apuram fraudes no ICMS paulista e no INSS. A operação aconteceu em cidades da Paraíba, São Paulo, Sergipe, Rio de Janeiro e Paraná. A PF apreendeu carros de luxo, obras de arte, documentos e dinheiro em espécie. A PixBet, sediada na cidade paraibana de Campina Grande, é investigada por movimentações suspeitas de mais de R$2 bilhões entre 2022 e 2025. Segundo a Receita Federal, o grupo já atuava no mercado de apostas antes.

0: mesmo de receber licença oficial de operação. Além disso, usava um esquema complexo de lavagem de dinheiro para repassar os lucros aos reais beneficiários e ocultar bens. A suspeita do uso de um mestiço usava um esquema complexo de lavagem de dinheiro para repassar os lucros aos reais beneficiários e ocultar bens. A suspeita do uso de uma estrutura financeira sofisticada para simular que a gestão das empresas ocorria na Costa Rica e em Curaçao. No entanto, as informações apontam que toda a estrutura funcionava no Brasil. A medida parece ter sido utilizada para dar aparência de legitimidade às operações e justificar o envio de grandes remessas de dinheiro ao exterior. Em nota, o escritório de Nelson Williams informa que a relação com a Pixbet é apenas profissional e decorre da prestação de serviços de advocacia, não se confundindo com as atividades da empresa. O escritório repudia qualquer tentativa de associar a atuação profissional de seus advogados às atividades ou condutas atribuídas a seus clientes. E a reportagem busca contato com a Pixbet.
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7: Depois da aprovação na Câmara e no Senado do projeto de lei complementar da subvenção dos combustíveis, o ministro da Fazenda, Dario Durigan, comentou: do jeito que o projeto ficou, será possível reduzir em cerca de 10 bilhões de reais as despesas obrigatórias ano que vem. É que foram incluídos gatilhos para atrelar o crescimento de determinadas despesas aos limites do arcabouço fiscal em caso de déficit em fundos, como o constitucional do DF e o de ciência e tecnologia. Uma compatibilização, segundo Dario Durigan.
8: Mas uma diminuição, uma mitigação desse ritmo de crescimento já vai ser percebido o ano que vem em torno de 10 bilhões, que é aqui um pouco a evolução a menor do gasto obrigatório que a gente espera para o ano que vem, já abrindo um espaço fiscal importante para outras demandas discricionárias e mesmo para a nossa trajetória dos resultados fiscais.
7: A votação no mesmo dia na Câmara e no Senado é resultado da articulação feita com os parlamentares. Logo cedo, o presidente Lula se reuniu com líderes e com o presidente do Senado, Davi Alcolumbre. Durante o encontro, chegaram a ligar para o presidente da Câmara, Hugo Mota, para falar do assunto. Foi um destravamento de pauta, como eles mesmos disseram. Uma retomada do diálogo, como afirmou o próprio Davi Alcolumbre. Depois da aprovação, o ministro da Fazenda, Dario Durigan, também comentou a relação do governo com o Congresso. Disse que estão em um bom momento.
8: Eu diria que agora nós estamos vivendo um bom momento também do presidente Lula com as lideranças do Congresso, tanto da Câmara quanto do Senado. Então, acho que ajuda sim e nós temos caminhado bem. Inclusive, agora na questão fiscal, eu também fico bastante satisfeito.
7: Esse projeto de lei complementar da subvenção dos combustíveis vai permitir que o governo use a receita extra com a venda do petróleo depois da alta no mercado internacional com a guerra no Oriente Médio para zerar ou reduzir os tributos federais sobre gasolina, etanol, querosene de aviação, diesel rodoviário e biodiesel aqui no Brasil. O texto ainda concede benefícios fiscais a diferentes setores, como pesquisa de minerais críticos e terras raras, bem como a desoneração de impostos para a FIFA, a organizadora da Copa do Mundo de Futebol Feminino, que será realizada no Brasil no ano que vem.
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5: As regras do programa Farmácia Popular podem mudar. Na verdade, a ampliação do serviço é que o Ministério da Saúde estuda oferecer testes rápidos e exames como de sangue, de urina, além de teleatendimento e monitoramento terapêutico nessas farmácias populares. É uma nova regulamentação já publicada que, por enquanto, prevê a modernização tecnológica, a ampliação do acesso e a melhoria do monitoramento dos serviços. Mas os outros serviços serão analisados por um grupo de estudos. O Ministério da Saúde quer ainda usar a inteligência artificial para permitir a identificação de pacientes por meio de biometria e de reconhecimento facial, o que vai ajudar e muito no combate às fraudes. Mas isso ainda depende de avaliações técnicas nas localidades e pesquisas de acordo com a necessidade. O Farmácia Popular oferece de graça mais de 40 itens de saúde, como fraldas geriátricas, absorventes e medicamentos diversos, por exemplo, para hipertensão, para diabetes, para asma, mal de Parkinson e glaucoma. São mais de 28 mil unidades credenciadas em todo

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3: Rei. A apresentadora Márcia Goldschmidt não segurou a língua e soltou o

contra Mara Maravilha. Em uma declaração pública, Márcia criticou Mara por suas constantes menções à Xuxa, sugerindo que ela deveria focar mais em si mesma com menos Xuxa e mais Maravilha. Essa alfinetada reacende a antiga rivalidade entre as rainhas dos anos 80 e 90, e os fãs já estão divididos nas redes sociais, comentando

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3: aí. O amor está no ar. E Ana Hickman e Edu Guedes estão derretendo corações. O casal emocionou a internet ao compartilhar um vídeo fofo de pré-wedding, mostrando toda a cumplicidade e carinho que existe entre eles. As imagens, repletas de momentos românticos e sorrisos, rapidamente viralizaram, gerando milhares de comentários positivos e desejos de felicidade para os pombinhos. Parece que o grande dia está chegando e os fãs não poderiam estar mais animados.
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3: 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O cantor e produtor Júnior está de volta à telinha em grande estilo. Ele acaba de ser anunciado como novo mentor do segmento pop no reformulado reality show Estrelas da Casa, prometendo usar toda a sua vasta experiência para lapidar novos talentos. Com uma carreira consolidada, Júnior promete trazer um olhar único para a formação dos grupos, buscando a química perfeita entre os participantes. A expectativa é grande para ver como o artista se sairá nesse novo desafio e quais estrelas ele ajudará a brilhar.
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0: Polícia Federal deflagrou na quinta-feira ontem a Operação Arena, que investiga um grupo empresarial suspeito de ocultar a origem e o destino de recursos relacionados a jogos de azar e apostas esportivas. Ao todo, foram cumpridos 17 mandados de busca e apreensão em 14 endereços de 5 estados. A Justiça também determinou o bloqueio e sequestro de bens e valores de até R$1.100.000. Entre os alvos está o advogado Nelson Williams, que teve a residência alvo de busca e apreensão. A investigação apura suspeitas de sonegação fiscal, evasão de divisas, lavagem de dinheiro e crimes contra o sistema financeiro. Segundo a PF, a Receita Federal, empresas no Brasil e no exterior, instituições de pagamento, operações de câmbio e até criptomoedas teriam sido utilizadas para movimentar os recursos e dificultar a identificação dos beneficiários finais. A investigação tem como principal alvo a empresa Pixbet, antiga patrocinadora de clubes de futebol. A defesa de Nelson Williams afirma que a relação do advogado com a empresa é estritamente profissional e que a sua atuação se limita ao exercício regular da advocacia.
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0: Uma mulher de 70 anos perdeu mais de R$37 milhões em um golpe envolvendo uma falsa plataforma de investimentos. O caso levou a polícia do Rio Grande do Sul a deflagrar ontem a operação Cripto Abate. Foram cumpridos mandados de prisão e busca apreensão nas cidades do Rio Grande do Sul e de São Paulo. Ao todo, 18 pessoas são investigadas por suspeita de estelionato mediante fraude eletrônica e lavagem de dinheiro. Segundo a polícia, os criminosos incluíam as vítimas em grupos de mensagens que simulavam comunidades de investimentos. Supostos especialistas apresentavam resultados falsos para convencer as pessoas a fazer aportes cada vez maiores. Quando a vítima tentou sacar o dinheiro, o pedido foi bloqueado e novas cobranças foram feitas, como supostas taxas e impostos. A investigação identificou pelo menos 140 possíveis vítimas. O esquema é conhecido como golpe do abate de porcos, que consiste em conquistar a confiança da vítima antes de induzi-la a investir valores cada vez maiores. A polícia alerta para promessas de lucros muito altos e para pedidos de novos depósitos como condição para liberar os investimentos.
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1: As vendas do comércio brasileiro cresceram 0,5% em junho, na comparação com maio, segundo dados divulgados ontem pelo IBGE. Com o resultado, o setor fechou o primeiro semestre de 2026 com alta de 1,9% em relação ao mesmo período do ano passado. Na comparação com junho de 2025, o crescimento foi de 2,9%. Segundo o IBGE, a desaceleração da inflação e o aumento de 1,1% no número de pessoas trabalhando ajudaram a impulsionar as vendas. Entre os destaques positivos estão os supermercados, alimentos, bebidas e fumo, que cresceram 1,1%, além de outros artigos de uso pessoal e doméstico com alta de 2,4%. Por outro lado, as vendas de livros, jornais, revistas e papelaria despencaram 9,9%. Mesmo com a alta de junho, o comércio fechou 0,8% abaixo do recorde histórico registrado em março deste ano. No primeiro semestre, a indústria acumulou alta de 1,5%, enquanto o setor de serviços avançou 2%.
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0: Muito obrigado, viu?
1: Faça o barulho, Guilherme!
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7: Dilcinho, fala pra mim se tem cabimento um negócio desse.
8: Quando eu te ligar, pelo menos você atende lá.

0: Da próxima vez eu vou cuidar direitinho, prometo.
1: Será que eu dou outra chance?
2: Olha quem não me atendia me ligando.
1: Se eu pensar, se eu atendo.
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1: Esse vinho é gostoso, hein? Deve ser da Maraísa. A bicha tem um bom gosto pra vinho.
2: Ah, essa não dá. Essa eu vou ter que fazer uma dose dupla.
1: Senta lá que a Mayara vai dar uma aula pra nós agora, vai.

0: valeu, Matheus Calasso, Boy Mendes.
1: Que lindo!
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